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1: Mais uma música que me está a lembrar a minha juventude. Desta vez, Lucas Graham com 7 Years. Melhor continuarmos, senão eu começo a ficar aqui a contar-vos histórias e acho que não são horas para isso. Vamos para a Dua Lipa, Training Season. Toca acordar!

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3 da manhã na sua rádio comercial. Meu nome é Carolina Torres, vou estar consigo até às 5. Entretanto, estou com um bocadinho de sono, mas já vou despertar, até porque a primeira música destes 40 minutos de música seguida é uma das minhas bandas preferidas. Tenho Impala com Jenny, Dracula.

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Maroon 5, She Will Be Loved. Esta música era do meu tempo. É do meu tempo, aliás. E sim, eu já estou numa idade em que posso dizer isto. Esta música é do meu tempo e é uma música incrível. Mas vamos continuar com os nossos 40 minutos de música seguida. Desta vez vamos seguir com Ed Sheeran, Camera.

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0: Amaro com Kiss Me, a fechar os 40 minutos de música seguida na sua Rádio Comercial. 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

0: todos.
1: Viagem com a Rádio Comercial, eu sou a Tecas e já estive muitas vezes às 5 da manhã a ouvir esta The Night do Avicii, mas em nenhuma dessas situações eu estava dentro de um estúdio a trabalhar. Isto para mim agora é novidade. Continuamos a melhor música sempre, agora com a Stella Lefty. Esta chama-se Something to Lose. Bom dia.

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0: Sortudo dos Napa, em casa, no carro, em todo lado, e sortudos daqueles que ainda estão a dormir esta hora, não é? Mas não se preocupe, o fim de semana está quase aí a chegar e logo se vinga, aliás, no sábado e no domingo. Já a seguir, a Taylor Swift.
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0: Nelly e Kelly Rowland na Rádio Comercial. Esta chama-se Dilema. Tantas vezes que eu ouvi esta música, meu Deus. Eu sou a Teca, estou consigo até ao arranque das manhãs da Comercial. Se acordou cedo para ir treinar, força, muitos parabéns por isso. Se o único peso que levantou até agora foi o peso do seu corpo depois do despertador tocar, é assim, cada um faz o que pode numa quinta-feira e eu acho que já fez bastante. É que esta coisa de já estar de pé esta hora enquanto toda a gente está a dormir, eu acho que, lá está, merecemos uma medalha por isso. Já a seguir, a Olivia Rodrigo, bom dia e boa quinta-feira.
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0: Chama-se Wildflower, é de Billie Eilish na Rádio Comercial. Agora o Paulo Rico. Vamos lá então saber as primeiras notícias do dia. Bom dia.
1: Bom dia. É o primeiro jogo de Jorge Jesus como selecionador nacional esta quinta-feira. Jogo de Portugal frente ao País de Gales. Primeira jornada da Liga das Nações, mais logo aos 72 anos de idade. Jesus vai ser o treinador mais velho a dirigir a seleção portuguesa. O jogo em Alvalade é às 7h45 com Gales. No domingo, segunda jornada da Liga das Nações frente à Noruega fora de casa. É o dia marcado também por uma vigília contra as novas regras de habitação. Vai ser em frente à Assembleia da República. Protesto organizado pela plataforma Casa para Viver, convocou mesmo os grupos parlamentares para discutir o tema. André Escoval, porta-voz do movimento, explica o que está em causa.
2: O governo anunciou antes do verão a intenção de rever as leis do arrendamento urbano, tornando a situação que se vive muito mais complicada para quem precisa de arrendar uma casa no nosso país. Agora quero concretizar essa intenção sem discussão pública, pedindo à Assembleia da República uma mera autorização legislativa para levar à prática. Ora, a plataforma Casa para Viver entendeu que antes desta votação tem que se fazer ouvir junto dos grupos parlamentares para lhes transmitir de viva voz as nossas preocupações e para reter deles o compromisso de que rejeitarão este pedido de autorização legislativa do Governo para que estas medidas gravosas no arrendamento não avancem.
1: A plataforma Casa para Viver defende a ideia de que a habitação tem vindo a degradar-se em Portugal, vigília contra as novas regras de habitação ao final do dia. O Presidente da República é recebido esta manhã pelo Papa Leão XVI. É a primeira visita oficial de António José Seguro ao Vaticano. Mais tarde vai inaugurar uma escultura de Álvaro Siza Vieira. 9 distritos do Portugal continental estão hoje com aviso amarelo.

0: De Álvaro Siza Vieira. Nove distritos do Portugal continental estão hoje com aviso amarelo por causa das elevadas temperaturas. A maior parte dos distritos do interior norte e centro. Avisos por causa do calor em vigor na maioria até às 6 da tarde. Para amanhã, o IPA não colocou qualquer distrito sob aviso.
1: Muito obrigada, Paulo. Daqui a meia hora voltamos a atualizar toda a informação. Agora vamos saber do trânsito com o outro Paulo, o Paulo Miranda. 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Bom dia, Paulo.
2: Olá, muito bom dia, Teca. E vamos começar então pela Ponte 25 de Abril, saída da Avenida da Ponte para a 5, ao quilómetro 1, portanto nos primeiros metros da autoestrada, temos a informação de que o trânsito está um pouco mais condicionado, precisamente no ramo de acesso.

0: vem sem problemas. Na zona do Grande Porto também o trânsito está a circular sem problemas na A44 e na A1 em direção à Ponta Rábida. Pouco trânsito na via de cintura interna, A4, A3, Via Norte e Avenida AEP ainda com trânsito praticamente reduzido. Para mais informações de trânsito, número verde, Rádio Comercial 800-2020-10, é nacional e grátis.
1: Muito obrigada, Paulo. 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Agora vamos saber do tempo. Mais uma vez, a resposta é fácil, é sol. Se bem que agora é lua e continua a surpreender-me como é que há tanto calor a esta hora da

0: Alex Warren na Rádio Comercial, em casa, no carro, em todo lado. Bom dia.
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0: Está comigo, Tecas, e eu estava aqui a olhar para o WhatsApp da Rádio Comercial e vi esta mensagem da Susana Loura dizer: há quem conte carneiros, eu já vou conduzir para pôr gente a contar repetições. Repetições de quê? Perguntei bem. De burpees. É assim, este exercício para mim já é o pior da história dos exercícios, mas eu acho que às 6:40 da manhã, eu acho que consegue ser. É assim, eu não posso dizer aquilo que me passa pela cabeça, porque acho que não é correto. Mas pronto, a Susana ainda diz, mas depois das repetições é sempre aquela sensação de vitória e nunca é tão mau quanto parece. Haja vontade. Ó, Susana, é. Continua a ser muito mau, mas eu também não lhe quero estragar o trabalho. Vamos à música agora, Zarco e Latte. Olha, 1, 2, 3, burpees. Uf, já são demais.

0: Bom dia, boa quinta-feira na Rádio Comercial. Estava aqui a ler mais uma mensagem no WhatsApp do Tiago Silva a dizer: bom dia, família comercial, tudo bem? O álbum Nevermind dos Nirvana faz hoje 35 anos que foi lançado. Pedro Ribeiro, que tal a tua rúbrica daqui a nada? É assim, eu não posso dizer o que é que vai passar, mas eu já sei, porque Pedro Ribeiro entrou aqui no estúdio muito entusiasmado a dizer: 1991 foi um grande ano. E eu pensar: ai, porque eu nasci. Não, não é porque eu nasci, é porque nasceram muitas músicas e muitas delas vão ouvir já daqui a pouco na Música do Meu Tempo com o Pedro Ribeiro. Antes disso, ainda recordam as manhãs de... ainda recordo, aliás, as manhãs de ontem, mas posso dizer que daqui a pouco vai ser muito bom. Esta horinha, estes minutos antes de as manhãs da comercial começarem, vai ser bom com o Pedro Ribeiro. Adeus e até amanhã. Até eu estou entusiasmada.
1: Ontem foi assim.
2: Comer pastel de nata à colher é que não se justifica.
3: Não, os meus filhos saíram da barriga já a saber fazer isso.
2: Não.
4: É não desfrutar da experiência de comer um pastel de nata
2: ficar com a massa folhada,
4: com certeza na camisa.
2: Isso é que é a experiência.
4: Presa nos dentes.
2: Com certeza.
3: Isso é a experiência pastel de nata.
2: Agora, olha a colher, tragam-me uma colherzinha para comer. Opa, por amor de Deus.
3: Pedro, tu não podes falar. Tu comes croissant com ovo misto.
2: Sim. Mas sem colher.
5: 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Bom dia, comercial.
3: Bom dia.
5: Até me está a dar fome, natas. Ó Pedro, eu a canela aceito. Agora a colher, ó. Isso é como comer frango com o garfo e com a faca e com o garfo. Ei, bom dia, maltinha.
3: Pedro.
2: Alegria.
3: E nós comentámos aqui que este ouvinte está ali no limite de dizer assim uma palavra que não se pode dizer.
2: Vai partir dali para um... Cinco para as... ia dizer para as sete.
6: Não, filha, oito.
3: Filha.
2: Ai, meu rico pai.
3: Mas isto passa tão rápido. É natural.
2: Como o resto da própria vida.
3: Pois é.
2: Pois este ano tem passado tão rápido.
3: Já viste.
2: Ainda no outro dia era a Páscoa.
3: Que estamos quase no Natal.
2: Dos ovos do Natal. Os ovos do Natal. Os ovos da Páscoa e do Salinho.
6: Os ovos de Natal.
2: Epá, lembro-me que o Natal foi ontem.
3: Pedro, vai mais devagarinho.
2: Epá, amanhã... já vos disseram que amanhã temos Christmas. Vocês amanhã estão lá. Ah, não vos disseram. Isto passou rápido. Amanhã é o Christmas.
6: Ah, é?
2: Agora pergunta-me se ensaiámos. Bom, não interessa. Tu achas que vai ser um grande show?
6: Acho que vai ser um grande...
2: O que é que nós temos preparado?
6: Acho que vai ser um show incrível. Olha, primeiro o Marco ser disparado um canhão, eu acho que não é todos os dias.
2: Ah, então já estás...
3: ele
2: a revelar,
3: já
2: estás a revelar.
6: Mas foi o que pediu.
2: Nossa, então vamos dizer tudo. O canhão não vai estar no palco.
6: Não.
2: Vai estar no telhado.
6: Sim.
2: E então, nós disparamos... já agora contamos tudo.
3: Então conta lá.
2: Nós disparamos o Marco de um canhão, do telhado do Mel Arena, atravessa o teste, temos que calcular bem para não bater nos postes da ponte, vai até Alcochete, vai lá à cama de elástico,

0: Ramiro.
1: E muitas vezes até digo, posso ser eu a segurar aquele tubinho que suga o meu cu?
0: O que é que foram estes sons?
2: Não sei.
0: O que foram estes sons? Há pessoas a tomar um pequeno almoço.
2: Mas correu bem.
0: O que é que foi esta gemardice?
1: Comercial. Queremos que acertem na nossa lista, que tem 10 coisas que associamos ao outono.
3: Folhas a cair.
1: Muito bem.
2: Boa. Os dias ficam mais...
3: Mais pequenos.
1: Mais pequenos, exatamente.
2: Está mais frio e nós precisamos do quê?
3: Casaco.
2: E depois também pode chover.
4: Guarda-chuva.
1: Guarda-chuva. As castanhas comem-se em que dia? No dia de quê?
3: São Martinho.
1: É isso, não é?
5: Pronto.
3: Com jurupiga.
0: Olha, aí está. Jurupiga.
1: Olha, está. Mas está a ganhar.
2: Está a ganhar. Está a ganhar.
0: Que nós temos para ser, Ramiro, é que ganhou com uma coisa que não estava na lista.
1: E
0: mas vamos explicar. Explica.
1: Anda cá explicar.
6: Nós não pusemos jurupiga na lista.
1: Ok.
6: Tu querias. Eu queria pôr e a Catarina disse: ah, mas se forem crianças a jogar, não sabem o que é jurupiga.

0: Uau! Uau!
1: Ontem foi assim.
2: Uau mesmo, 11 minutos para as 7. Ai, 1991, estava a falar com a Teca sobre isso. Ela aliás contou há bocado. Os discos que saíram em 91, desde logo o disco só do Jorge Palma, saiu em 91. Outros discos desse ano, mágico. Saiu o Soul Cages do Sting, em fevereiro saiu o Innuendo dos Queen, em março saiu o Out of Time dos R.E.M. Isto é tudo de 91. Em maio saiu o disco do Seal, que tem o Kiss from a Rose. 27 de agosto, falámos disso na altura, saiu o primeiro álbum dos Pearl Jam. Saiu o On Every Street dos Dire Straits em 91. Já em setembro, 17 de setembro, saíram o Use Your Illusion 1 e 2 dos Guns N' Roses. E meu Deus, olhe bem esta coincidência. Eu estou maluco com isto. A música do meu tempo de hoje não é um, não são dois, são três discos. São três álbuns que saíram exatamente faz hoje 35 anos. Ai, mas por onde é que vamos começar? Ai. Faz hoje 35 anos que saiu o álbum Waking Up the Neighbors do Bryan Adams. Do I have to say the words? Este disco tocou até derreter. Tinha o Do I Have to Say the Words, mas também tinha

mas claro que o maior sucesso de todos deste disco tomou conta das rádios em todo o mundo e também dos programas de videoclipes nas televisões na altura. Já vamos a essa música, que é só o refrão desta agora. Grande Bryan Adams, mas falava evidentemente deste baladão.

0: ouvintes, neste dia, há 35 anos, foi editado também o álbum Blood, Sugar, Sex, Magic, dos Red Hot Chili Peppers.
1: Ah, pois, no mesmo dia. Sim, sim, no mesmo dia. Rapaz, as pessoas chegaram às lojas de discos nesse dia, e estavam estes três discos novos. Ainda só estou a falar do segundo. Vai, Bia.

apareceram com este disco, mudando a sua vida e a vida de todos os seus fãs. Eu acho que até hoje é o disco mais marcante de todos dos Red Hot. Só que falta a cereja no topo do bolo. Faz hoje 34 anos, saíram portanto o álbum Waking Up the Neighbors do Bryan Adams. Saiu este Blood Sugar Sex Magic dos Red Hot Chili Peppers e, meu Deus, saiu o disco dos Nirvana. O álbum Nevermind também saiu, faz hoje 35 anos.

curiosamente começou muito discretamente. Quase ninguém deu por ele, sem poder antecipar o autêntico tsunami que este disco ia provocar na história da música. Medalha que guardo. Foi uma sorte, mas vi os Nirvana no pavilhão do Dramático de Cascais. Por entre uma nuvem estranha que havia no pavilhão. Um cheiro, não sei. Mas sobrevivi para contar a história. E portanto, 4 minutos para as 7. Senhores ouvintes, esta rubrica foi feita a pensar em dias. Repare, para esta rubrica, acho que podemos decidir que 24 de setembro, para esta rubrica, é dia de Natal. Feliz Natal a todos!

0: mas se comemoramos 35 anos deste disco, não podemos ir para as notícias sem...
1: Ah, sim, sim.
0: Esta vai por inteiro até às notícias das 7. Obrigado, obrigado, obrigado, obrigado agora.

que é de facto um ano extraordinário? Estava aqui a ver que além destes três discos que saíram faz hoje 35 anos, meu Deus, no mesmo dia saem estes três discos. Se alguém tivesse avisado na altura, atenção, estes três discos vão entrar na história. Mas não são os únicos, de facto, 91, além dos discos que eu já disse, também nos trouxe Weekend Dance dos Genesis, que saiu em novembro. Saiu o álbum do Tupac, que tem o California Girls. Em novembro de 91 saiu Achtung Baby dos U2. E também no final de novembro saiu Dangerous do Michael Jackson. Que ano!

A lista não para. Em 1991 saiu o álbum Diamonds and Pearls do Prince com New Power Generation e também saiu o álbum Stars dos Simply Red. Não foi um mau ano. De tal maneira que nós aqui há uns anos fizemos uma série de episódios especiais dedicados, uma série chamada 1991, que está em podcast, com alguns dos melhores discos deste ano. Se puder, revisite essa edição especial, que inclui, como digo, uma hora de emissão dedicada ao só do Jorge Palma, que já esta semana repusemos no ar com a Joana Azevedo. Que dia este! Para esta rubrica é dia de Natal, 24 de setembro. Saiu Nirvana dos Simple Minds, saiu Nevermind dos Nirvana, saiu Blood, Sugar, Sex Magik dos Red Hot Chili Peppers e saiu Waking Up the Neighbors de Bryan Adams no mesmo dia. Senhores ouvintes, o quê? O quê? Já passa das 7? Pois, eu sei. Tinha muitas coisas para dizer. Penso que esta rubrica

0: Pronto, agora já brinquei. Vou parar este carrossel e vamos pôr a andar outro. Sete horas, dois minutos. As notícias desta manhã numa edição do Paulo Rico. Paulo, bom dia.
1: Bom dia. A CIA, a Agência Central de Inteligência, avisa que a Rússia pode estar a preparar um ataque com drones à Espanha, França ou Itália. A notícia está a ser avançada esta manhã pelo jornal espanhol El Mundo. Diz então que a Rússia prepara novos ataques com drones na Europa, com alcance de 600 quilómetros, desta vez contra países mediterrâneos. É um dia marcado por cá por uma vigília contra as novas regras de habitação. Vai ser em frente à Assembleia da República ao final da tarde. O protesto é organizado pela plataforma Casa para Viver. André Escobal, porta-voz deste movimento, explica o que está em causa.
2: O governo anunciou antes do verão a intenção de rever as leis do arrendamento urbano, tornando a situação que se vive muito mais complicada para quem precisa de arrendar uma casa no nosso país. Agora quero concretizar essa intenção sem discussão pública, pedindo à Assembleia da República uma mera autorização legislativa para levar à prática. Ora, a plataforma Casa para Viver entendeu que antes desta votação tem que se fazer ouvir junto dos grupos parlamentares para lhes transmitir de viva voz as

0: que antes desta votação tem que se fazer ouvir junto dos grupos parlamentares para lhes transmitir de viva voz as nossas preocupações e para reter deles o compromisso de que rejeitarão este pedido de autorização legislativa do Governo para que estas medidas gravosas no arrendamento não avancem.
1: A plataforma Casa para Viver defende a ideia de que a habitação tem vindo a degradar-se em Portugal. A vigília contra as novas regras de habitação é ao final do dia. Primeiro jogo de Jorge Jesus como selecionador nacional esta quinta-feira, frente a País de Gales. Primeira jornada da Liga das Nações mais logo. Aos 72 anos de idade, Jorge Jesus vai ser o treinador mais velho de dirigir a seleção nacional portuguesa. O jogo em Alvalade é às 7h45, frente a Gales. No domingo, segunda jornada da Liga das Nações, desta vez na Noruega.
2: Muito bem, 7 horas 3 minutos. Bom dia, vamos para o trânsito.

0: quando vinha para cá, ali na A5, no início da A5, que é
1: exatamente,
0: em Lisboa,
1: quilómetro 1, não é?
0: Há ali uma situação, não é?
1: É verdade, na entrada, precisamente no ramo de acesso da Avenida da Ponte e da Praça de Espanha para entrar na A5 em direção a Cascais, um acidente, há pouco duas vias ainda cortadas, passava-se com alguma dificuldade, principalmente para quem vem da Ponte e da Praça de Espanha. Quem está no viaduto de Duarte Pacheco em direção a Cascais não vai encontrar quaisquer dificuldades, mas fica já a nota que devido a esta situação há fila já praticamente a partir do primeiro viaduto do Feijó na A2, acesso ao Nó de Almada continuam bastante congestionados, no IC19 trânsito lento, Terceira reta dos comandos da Amadora, na A1 ainda não há problemas, tal como na A8 em direção ao Túnel do Grilo. Passando para a cidade do Porto, pouco trânsito ainda na A1 para a Ponta Rábida, via de cintura interna com trânsito regular, tal como não vai encontrar problemas na A3, via Norte e A28.
0: 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Vamos para o tempo, isto é outono, mas só no calendário. 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
2: Bom dia, bom dia.
0: Bom dia.
2: Pedro, estava a ver que não saía do carro. Não, não queria perder Nirvana.
0: Vou dizer uma coisa, isto vai ter prolongamento, porque há vários ouvintes aqui que me estão a lembrar que, repara, eu já te digo, diz lá.
2: Pronto, então vou dizer, quinta-feira 24 de setembro, estava aqui a Sofia a dizer que faltam 3 meses para o Natal, é verdade.
0: Obrigado por isso.
2: E eu de repente percebi, está a passar muito rápido.
0: Vai acontecer.
2: Hoje continua o calor, continua o aviso amarelo e temos algumas nuvens no litoral oeste. Máximas?
0: As máximas, 20 graus para Aveiro, Viana do Castelo 22, Porto 23, Ponta Delgada 25, Leiria 29, Braga, Guarda e Funchal 30, Coimbra e Faro 32, Vila Real, Viseu e Setúbal 33, Bragança 34, Porto Alegre e Lisboa 35, Castelo Branco e Beja vão chegar aos 36, Santarém 37 e Évora 38 graus de temperatura máxima. 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Test the Future. Oportunidades de 16 a 26. É porque, repare, os ouvintes lembraram-me agora. Oh, Pedro!
2: O que é que falta, Pedro?
0: Ah, onde diz também saiu em 91, embora não tenha sido no dia de hoje. E eu fui ver. Mas qual é o disco? Então não falas do Black Album dos Metallica, que também saiu em 91? E eu, ai não, que não falo. Só se eu não puder.
2: Eu fui ao T99, um festival que aconteceu com Garbage, Metallica, Zucchero.
0: Que mistura.
2: Eu estava tão apaixonada nesta altura.
0: Era?
2: Sim.
0: Tu não andavas, tu flutuavas?
2: Eu flutuava e ouvia isto muito alto para outra pessoa ouvir.
0: E ouvia os dois.
2: Mas ele era muito mais velho.
0: Era?
2: Era.
0: E tu, quando ele chegava, dizia, faça favor, enter Sandman. Tu dizias isso? Não.
2: Não, não. Mas eu lembro-me que...
0: Isto é o Unforgiven, atenção.
2: Que eu fiz anos e ele deu-me não, emprestou-me uma pilha de CDs.
0: Espera aí, tu fizeste anos e ele não deu uma coisa, emprestou-te uma coisa?
2: Sim, ele
0: tinha futuro.
2: Calma, Pedro. Ele emprestou-me uma pilha de CDs e disse, isto é o meu presente, vais conhecer estas músicas. E eu, pronto, o cupido chegou ali, pá!
0: Abençoado seja, porque dessas músicas estava esta.
2: Epá,
0: não sei o que é que vou fazer à minha vida.
2: Faz tudo o que quiseres.
0: Eu não sei o que é. Este disco também saiu em 91.
2: Isto é para acordar.
0: Ninguém nos avisou que 1991 ia ser este ano para a história da música. Olha. Ui. Senhores passageiros, o voo vai levantar. Apertem os cintos, que a música do meu tempo hoje só acaba lá para as 2 da tarde.
2: Combinado. Aceitamos o desafio.
0: É que eu ainda tinha os anúncios, mas quem é que mete os anúncios?

0: prémio tinha uma bandeira dos Metallica atrás da porta com o cemitério. A minha mãe odiava. Eu lembrei-me agora.
1: Nothing Else Matters, do princípio ao fim.
0: Já isto é amor.
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se puder, passe por lá e revisite esses podcasts. Já me falaram aqui do Achtung Baby, eu já tinha falado disso há bocadinho, mas o Achtung Baby só saiu em novembro. O Dangerous, do Michael Jackson, saiu também em novembro de 91. O Weekend Dance, dos Genesis, também saiu em novembro de 91. Saiu, sei lá, o disco dos Public Enemy. O Prince, com Diamonds and Pearls, saiu em outubro. O Stars, dos Simply Red, saiu em setembro ainda, dia 30. E este que vamos ouvir agora não é do dia 2. Do dia 2 são estes. É o Waking Up the Neighbors, do Brian.

0: Sim.
1: É, de facto.
0: Tu podes fazer isto 91 até ao Natal.
1: Então não posso.
0: Na boa.
1: Epá, saiam
0: lá. Quando explode, na aparelhagem no máximo.
1: Saiam na aparelhagem Grundig lá de casa. Estou a brincar.
0: Jesus Senhor. E a minha mãe, põe isso mais.
1: O vinil até derretia. Senhoras e senhores, é um. Hoje a música do meu tempo foi a prolongamento e penaltis.
0: Ai, Pedro, isto até me dá vontade de chorar. Com as recordações.
1: Nothing else matters. Calamo-nos já.

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3: Tenho muito medo de dentista.
4: Tenho muito medo.
3: Por isso é que eu estou a
5: dizer. Podes ir lá ver televisão?
3: Oh, Ramiro.
6: Não vou, não consigo. Quando vocês dizem, às vezes adormecem na
3: cama. Eu adormeço o dentista, Ramiro.
6: Nem pensar.
4: É verdade.
3: Eu adormeço.
6: Adormeço-me, derem-me anestesia.
3: Ramiro. E muitas vezes até digo, posso ser eu a segurar aquele tubinho que suga o meu cu?
6: O que é que foram estes sons?
5: Não sei.
6: Há pessoas a tomar um pequeno almoço.
5: Mas correu bem.
6: O que é que foi esta gemardice?

0: Paulo Miranda, olha, é o que é.
1: Olha, numa oferta bem na cara, conta-nos lá, quais são as coisas?
0: Continuam difíceis devido ao acidente que ocorreu no ramo de acesso da Avenida da Ponte para a A5, a dificultar bastante a A2, com paragem já a partir da Baixa de Corroios até à saída para a A5, a Avenida da Ponte completamente cheia e tabuleiro. Há também dificuldades na A5 a partir da Ribeira da Laje em direção a Linda a Velha e da Cruz das Oliveiras para as Amoreiras. Na segunda circular chama a atenção a acidente a seguir ao Estádio da Luz, já na zona de Fonte Nova. Já vai encontrar paragens a partir do eixo norte-sul em direção ao Benfica. Sentido contrário, o trânsito está também bastante compacto até à zona das Calvanas. Sentido inverso, há também filas entre o Prior Velho e a zona do aeroporto e na zona das Calvanas. Calçada de Carriche já está preenchida e na A1 também já há filas em Santa Iria em direção a Sacavém, tal como na A8 para o túnel do Grilo. Na zona do Grande Porto, trânsito demorado na A44, na A1 a partir de Canidelo para

0: temos o Manel e também temos o Paulo. Aliás, em matéria de Paulo até temos dois.
1: Vamos começar pelo Miranda.
0: Não sei se é ao quadrado, se é mais redondo, mas enfim, toca a todos.

0: Na A1, também já há filas em Santa Iria, em direção a Sacavém, tal como na A8 para o Túnel do Grilo. Na zona do Grande Porto, trânsito demorado na A44, na A1 a partir de Canidelo para a Rábida e na VCI entre Bonjoia e o Nó da A3.
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2: Quinta-feira, dia 24 de setembro, há pouco um ouvinte disse, e bem, que faltam 3 meses para o Natal e este ano está mesmo a voar. Hoje continua o calor, continua o aviso amarelo e temos algumas nuvens no litoral oeste. Máximas para hoje.
3: Eu, com este calor, nem consegui sequer imaginar o Halloween, quanto mais o Natal.
2: Exato. Mas isto já vai arrefecer a partir de amanhã.
3: É já a partir de amanhã?
2: Ah, sim, as temperaturas já começam a descer.
3: Então,
2: sim.
3: Se é fã do calor, então é aproveitar hoje. Quinta-feira com máximas até aos 38 graus. Évora, 38. Santarém, 37. Beja e Castelo Branco, 36. Lisboa e Porto Alegre, 35. Bragança, 34. Vila Real, Viseu e Setúbal, 33. Coimbra e Faro, nos 32. Braga, Guarda e Funchal, 30. Leiria, 29. Ponta Delgada, 25. Porto, 23. Viana do Castelo, 22. E Aveiro, nos 20.
1: 7:33. Eis aqui o essencial da informação. Paulo Rico, bom dia.
4: Bom dia. A CIA, a Agência Central de Inteligência, avisa que a Rússia pode estar a preparar um ataque com drones à Espanha, França ou Itália. A notícia está a ser avançada esta manhã pelo jornal espanhol El Mundo. Explica que a Rússia prepara novos ataques com drones na Europa. O alcance é de 600 quilómetros, desta vez contra países mediterrâneos. O Presidente da República é recebido daqui a pouco pelo Papa Leão XVI. Primeira visita oficial de António José Seguro ao Vaticano. A audiência com o Papa é no Vaticano, como disse, está marcada para às 9 locais, 8 da manhã em Portugal Continental. Primeiro jogo de Jorge Jesus como selecionador nacional esta quinta-feira vai ser em Alvalade, Liga das Nações, primeira jornada. Portugal recebe o País de Gales.
1: O essencial da informação recebemos outra vez às 8.
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8: Bom dia, comercial!
9: Bom dia!
8: Até me está a dar fome, natas! Ó Pedro! Okay. Eu a canela aceito! Agora a colher, ó! Oh. Isto é como comer frango com o garfo e com a faca e com o garfo! Ei, bom dia, maltinha!
9: Ó Pedro!
10: Alegria, alegria!
9: E nós comentámos aqui que este ouvinte está ali no limite de dizer está assim uma limite, palavra que não se pode dizer!
10: Vai partir dali para o
9: mundo! Ai, não, eu não sei, eu não sei,

0: Acidente grave na segunda circular, junto ao Fonte Nova em Lisboa. Cuidado com isso. E também um carro parado no IC19, na via da esquerda, junto a Queluz. Estão aqui a dizer no WhatsApp da rádio. Portanto, cuidado com isso. Mais informações na linha verde do trânsito.
1: Oh, Pedro, seria grave se fossem as zonas de acesso a Lisboa.
0: O quê?
1: Estou a brincar. Obviamente é horrível isto que está a acontecer.
0: É horrível.
1: Boa sorte para cantar na estrada.
0: Boa sorte.
2: Está a ser uma manhã complicada.
0: Hoje é dia das pessoas. Eu não.

0: estar encostado ou pendurado, não pode estar assim sozinho.
1: Vasco, em pé, sim, claro.
2: Já adormeceste em pé.
1: Ah, um autocarro cheio de gente, na cima a pessoa que está ao teu lado é da altura certa, o ombro porreiro e tal. Sim, sim.
2: Oh, valha-me Deus. Também já adormeceste, André? No, mas no autocarro também? Vocês não andam a dormir nos... Mas, epá.
0: Eles andam a dormir.
3: Peraí. Nas mesmas circunstâncias do Vasco. Aliás, eu acho que foi eu que me encostei ao Vasco e ele encostou-se a mim.
1: Foi assim que a gente se conheceu.
3: Sim, sim.
2: Foi tu a dormir.
1: That's how I met your mother.
2: Adormecer no comboio, percebes? Mas se estiveres sentado junto à janela, cabeça junto
3: Pedro
2: à janela.
3: Eu dormi em todo o lado.
0: Oh, Pedro
2: trabalhas
0: também.
2: Em pé, dormir em pé.
1: Pá, transportes públicos, já dormi em todo
0: com
1: lado.
0: Com muito cansaço. Sim,
1: sim. Aviões, comboios, autocarros. Tu vais, Zeppelins.
2: Tu usas transportes mais para dormir, né? Quando estás a dormir, apanhas um autocarro.
1: Sim.
0: Se basta um poste, encostas, já está.
1: Basta um poste. Ah,
2: mas espera aí, mas quem é que anda a dormir?
1: Calma.
2: Espera aí.
0: Então um encosto qualquer.
1: Mas na rua? Um poste?
0: Tu, se estiveres à espera, por exemplo, do autocarro, não adormeces ali? Se estiveres assim, basta ali uma parede, um encosto, uma coisa qualquer.
1: Não, eu peço uma pessoa.
0: Só darmos com uma pele ali junto à tua.
1: E vou apanhar o sete para o caixa de cá ter.
3: Quem nunca adormeceu encostado uma coluna de uma discoteca, que tira a primeira pedra.
2: Não, isso já me aconteceu, sim. E há pessoas que dizem, ah, mas o barulho, mas qual barulho? Quantas
0: pessoas?
3: Ali embalado com a batida da coluna.
2: Com a batida ou outra estação qualquer das nossas.
1: Que é ótimo, Pedro.
2: Com a smooth, adormecer ali. Enquanto Diana Crowe.
0: Olha, adormecemos em casa, no carro, em todo lado. Nos postes.
3: Somos coerentes.
0: Claro.
2: Se fosse outra estação, diríamos: Take me to church.

0: Take Me to Church, o Ozier na Rádio Comercial. Hoje é dia das pessoas que adormecem em pé. Tivemos aqui muitas situações no WhatsApp. Há muita gente a dizer, mas adormecer na depilação ou adormecer no dentista, mas isso não é em pé. Especificamente adormecer em pé, espantou-nos este caso.
1: Bom dia, pessoal. É só para vos dizer que eu conheço uma pessoa que corre trail e ultra trail com a esposa. A esposa vai à frente e ele vai a dormir e a correr atrás dela.
0: Quê?
1: Isto já foi testemunhado por várias pessoas. Bom dia para vocês.
0: Olha, nem sabia que isto era. Vais a correr e a dormir.
2: Mas senta a mulher e vai atrás.
3: Sabes que há pessoas que conseguem, e eu também não fazia ideia disto, mas tenho um amigo que faz Iron Man e ultra.
2: Sim, sim.
3: Então há malta que consegue chegar a um processo mental de descansar enquanto está a correr, e às vezes o descansar e chega ao ponto de dormir e continuam a correr.
2: Como é possível?
3: Não faço ideia como é que é possível, mas é muito esquisita.
0: Como diz o André, eu às vezes estou na cama deitado e não estou a descansar, quanto mais a correr.
2: Exato. Eu recordo-me do meu pai a ler no sofá e adormecia e não deixava cair o livro.
0: Sim, mas isto é muito
2: mas isto é esta situação levada ao extremo.
0: Então, mas vais fazer uma maratona assim, sim, preciso

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14: Vamos ao Eu É Que Sei, que desta vez acontece no Colégio Refúgio dos Anjos, em Porto Salvo, onde a Tecas foi perguntar às crianças se elas sabem o que é um segredo. Eu não posso.

0: que é um segredo?
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1: Rádio Comercial, bom dia, são 8 da manhã. Informação na Rádio Comercial, a edição é do Paulo Rico. Paulo, bom dia.
2: Bom dia. O Presidente da República é recebido esta hora pelo Papa Leão XVI, primeira visita oficial de António José Seguro ao Vaticano. Mais tarde vai inaugurar uma escultura de Álvaro Siza Vieira. A audiência entre António José Seguro com o Papa Leão XVI na cidade do Vaticano está marcada precisamente para esta hora. Nunca houve tantas crianças em Portugal até aos 6 meses alimentadas exclusivamente com leite materno. Os dados são do relatório do Programa Nacional para a Promoção da Alimentação Saudável, da Direção-Geral da Saúde. Só no ano passado, quase metade das crianças até aos 6 meses foram alimentadas apenas com leite materno. A diretora deste programa, a professora Maria João Gregório, explica as causas para a evolução para este resultado em Portugal.
3: Pode, de facto, refletir uma melhoria efetiva da duração do aleitamento materno exclusivo, mas, por outro, este resultado pode também estar relacionado com a melhoria da qualidade e da cobertura dos registros que são feitos nos cuidados de saúde primários. E por isso nós sabemos que foi feita uma reorganização dos cuidados de saúde primários e também o alargamento das unidades de saúde familiar de modelo B, e este contexto pode ter favorecido

0: O aleitamento materno exclusivo até aos 6 meses atingiu um valor máximo em Portugal para o Programa Nacional para a Promoção da Alimentação Saudável. Este é um dado positivo. A CIA, a Agência Central de Inteligência, avisa que a Rússia pode estar a preparar um ataque com drones à Espanha, França ou Itália. Notícia avançada hoje pelo El Mundo. Diz então que a Rússia prepara novos ataques com drones na Europa, um alcance de 600 quilómetros, desta vez contra países mediterrâneos. É o primeiro jogo de Jorge Jesus como selecionador nacional esta quinta-feira. Portugal vai receber o País de Gales, primeira jornada da Liga das Nações, hoje em Alvalade. Aos 72 anos de idade, Jorge Jesus vai ser o treinador mais velho de sempre a dirigir a Seleção Nacional Portuguesa. O jogo começa às 7h45.
1: Agora 8 horas quase 3 minutos. Informação de trânsito com o Paulo Miranda, oferecido esta informação pela Midas, muito para contar, infelizmente, não é?
2: É verdade, muito para contar. Nesta altura temos a informação que a Avenida da Ponte, entretanto, já limpou. Lembro que durante a madrugada um acidente seguido de incêndio de uma viatura alastrou este incêndio à zona florestal e, naturalmente, o trânsito esteve bastante condicionado na saída da Avenida da Ponte para a A5 em direção a Cascais. Nesta altura já só há trânsito mais acumulado em direção ao Tabuleiro, na A2, a partir da zona da Baixa de Corroios. Ao longo do tabuleiro há ainda paragens, pelo menos até à saída para Alcântara, daí para a frente já se anda bem. Quanto à Avenida General, trânsito lento a partir de Santa Mar de Oeiras, há filas também na A5 a partir de Oeiras em direção ao estádio e muito trânsito agora na descida da Pimenteira para as Amoreiras. O IC19 com trânsito lento a partir do Cacém, a segunda circular com acidente na zona do Fonte Nova, fila a partir da zona da Encarnação em direção ao Benfica, sentido contrário a partir do Estádio da Luz, e há demora no eixo norte-sul a partir da Alta de Lisboa. Já no Porto, mantém essas filas na Ponte do Freixo e via de cintura interna até ao nó da A3, na A1 a partir da zona de Vila d'Este para a Ponta Rábida, A44 e A28, também com sinais amarelos.
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3: Olá, bom dia, boa quinta-feira. Hoje é dia 24 de setembro. Em princípio, a partir de amanhã, as temperaturas baixam. Hoje continua o calor, continua o aviso amarelo e temos algumas nuvens no litoral oeste. Máximas para hoje.
4: Não só para amanhã, só para hoje. Só para hoje, sim, senhorita.
3: Dia que é lá.
5: Aveiro 20 graus, Gira do Castelo 22, Porto 23, Ponta Delgada máxima de 25, Leiria 29, nos 30, Guarda, Braga e também 30 no Funchal, Coimbra e Faro 32, Vila Real, Viseu e Setúbal 33, Bragança 34, Porto Alegre e Lisboa 35, Castelo Branco e Beja 36, Santarém 37 e mais calor ainda, Évora 38 graus de máxima nesta quinta-feira.
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6: Hello. Acabaram de abrir as inscrições para o 10

0: malta, perdemos o André.
1: Olha, eu quero só dizer uma coisa. Eu quando falei do André Penin há uns anos, Pedro, a dizer eu tenho um amigo que.
0: Epá, não, mas não.
1: A frase eu tenho um amigo que canta a lasanha para um passatempo não estava na minha cabeça. Não estava, não estava.
0: O que quer dizer que ele superou as expectativas, estás a perceber? Foi ainda mais longe daquilo que nós esperávamos.
2: Deixa eu estar por aqui.
0: Porque a vida é boas cenas. A vida do André não é só Sesimbra e praia do
2: Meco. A vida é ligações, não é, Vasco?
1: A vida é ligações.
0: A vida é ligações.
1: Mas aquilo que nós esperávamos que era nós sermos contaminados pelo espírito positivo de André, o que aconteceu foi exatamente o contrário. Ele deixou-se contaminar por este programa.
0: Sim, sim.
2: É assim, ele não é negativo. Não sei bem o que ele é.
0: Ele entrou nesta rádio com a marca da credibilidade.
1: Uhum. É.
0: Mas isso já desapareceu.
1: Epá, já,
2: e agora já não pode dizer que a culpa é da Mariana.
0: Já acabámos com isso. Mas é um bocadinho também.
2: Também
3: é. 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
3: Então, bom dia, temos aqui a Diana Castro connosco esta manhã. Quando veio a notícia da partida do Jorge Palma, tu vieste connosco e disseste-nos, gostávamos de fazer uma homenagem aí na rádio.
4: Quisemos propor-nos a mostrar aquilo que nós ouvimos com esta canção e sentimos com esta canção.

0: Música nova da Áurea, antes da edição de hoje do
1: 10 a 0.
0: Aparentemente é a semana dos dentistas.
2: Pois, já percebemos. Temos aqui mais uma dentista.
0: Sim, e também é do Porto. E mais, e é também condutora, porque vai a guiar.
3: Bravo.
0: É Ana a guiar.
3: Acho muito bem.
0: Vocês realmente.
2: Se calhar Ana, agora está parada.
0: Doutora, bom dia.
4: Bom dia.
2: Bom dia, doutora.
0: Bom dia.
3: Meu Deus, meu Deus.
0: Bom dia. Frederico, bom dia.
5: Bom dia.
0: Foste tu que ligaste, não foste?
5: Fui.
0: Ana, assim, acho que muitas vezes os pais deixam os miúdos ligar na casa. Ah,
2: sim, deixa lá brincar
0: nos
2: um bocadinho.
0: Se calhar a nós, liga lá. E depois de repente.
5: Ah, é verdade, porque, oh mãe, vamos tentar, vamos sim. E ele nem estava a acreditar. Oh mãe, eu não acredito, está a chamar.
2: Está aqui o André a falar comigo.
0: Então, onde é que vocês estão?
5: Neste momento estamos em plena VCI.
0: Como é que está o tempo no Porto esta manhã?
5: Está bom, está mais fresquinho, tem estado muito calor e está mais agradável.
0: Está melhor agora.
5: Temos tido alguns incêndios perto e tem estado assim muito abafado. Está bom hoje.
0: Está bom também porque quando está calor as pessoas procuram o ar-condicionado dos consultórios.
5: É verdade.
0: E estão mais à vontade. Deixa cá. Vocês gostam de lasanha?
5: Sim!
2: Ah, então é para ganhar.
0: Mas calma, não é de carne.
5: É de... Não.
0: Eu logo vi.
3: Então não jogo!
0: Mas é quase igual. Mas também é quase igual.
2: É quase igual, muda uma coisa.
0: Nós só pusemos que era lasanha de atum só para. Pronto, só para
2: variar.
3: Digamos que a base é a mesma, não é? Sim,
2: pois, não podemos andar a comer sempre o mesmo.
0: Sim, é na mesma um bom petisco.
3: Bem,
5: Pedro. Bom, lá em casa faço muitas vezes, portanto.
0: Então pronto.
3: Ah, é? Então o que é que leva lá em casa? A lasanha de atum.
5: Atum.
3: Sim, mais o quê? Mais o quê?
5: Bola.
3: Mais o quê?
5: Alho.
3: Mais o quê?
5: Queijo. Massa,
2: hoje não lançamos o tempo, é isso?
3: Espera aí.
0: Ah, isso tem contagem?
3: Isto tem uma contagem. E se voltarmos a ouvir exatamente estes ingredientes, estamos num caminho extraordinário para um prémio maravilhoso.
0: É para dizer de novo, não valem ainda.
3: Não, Não.
2: Tu já estavas aí a arriscar.
0: Estava a arriscar tudo.
2: E a contagem?
3: Então, Pedro, o que é que já arriscaste?
0: Já arrisquei.
2: Metade da lista.
0: Já disseram alho.
3: Sim.
0: Atum.
3: Sim.
0: Cebola.
3: Sim.
0: Massa.
3: Massa.
0: E queijo.
3: Massa e queijo. Ok. Então fica a faltar 1, 2, 3, 4, 5. É isso?
0: Sim.
2: Eu acho que disseram natas. Nós não temos natas, temos outra coisa.
0: Pois, que é o, molho, não é?
3: Aquele com o nome francês?
0: O molho com o nome francês. Sim, sim.
5: Não, filho, baixa-me.
0: Baixa-me.
5: Baixa-me.

0: Isabel,
1: bom, então arriscamos essa.
2: Sim.
1: Isto é uma pouca vergonha, não é?
3: O que é que falta?
1: Faltam quatro, contar, não diga, não vamos dizer quais é que faltam, não é? Fogo.
2: Faltam quatro para a contagem toda.
3: Eu vou só assinalar as que faltam.
2: Ana Aguiar e Frederico do Porto, em direto da VCI. Vocês têm um minuto para dizer as quatro coisas que faltam na lista de ingredientes que nós temos
1: já
2: aqui.
1: Já disseram: alho, atum, cebola, massa, o molho bechamel e o queijo. Faltam quatro coisinhas aqui na nossa. Faltam três.
3: É isso, é.
2: Já disseram. Espera aí, já disseram o tomate?
1: De agora mesmo.
3: Faltam três.
1: Faltam três.
2: Posso pôr a contagem ou não?
1: Põe.
3: Sim. Fazem parte de.
1: Eu ver, acho que já chega de ajudas.
3: Tá bem. Do início.
2: Ajudas?
3: Fazem parte do início da confecção.
1: Então, três coisas.
4: Azeite.
3: Sim. Azeite.
2: Sal. Faltam duas.
3: Sal.
2: Falta uma.
4: Alho?
2: Não, já disseram.
4: Pimenta.
3: Ai, meu Deus!
2: Foi incrível porque foram muito rápidos. Pá.
3: Eu vou enfiar-me debaixo da mesa.
1: Não faças isso.
3: Estou com vergonha.
2: Desculpa lá, isto foi a melhor participação de sempre. Nunca ninguém acertou na lista em tão poucos segundos. Pá.
1: Mas isto, agora falar sempre.
2: Assim,
1: não temos ajuda quase nenhuma. Sempre só. Lá em casa, o que é que põe na lasanha de atum?
2: Sim,
1: tuca.
3: É a malta que come muita lasanha de atum.
1: Parabéns!
4: É que é o prato que o pai faz melhor, não é assim?
3: A sério?
4: O prato que o pai faz melhor é a massa carbonara.
1: Então, 10 coisas
2: da massa carbonara. Está a valer.
4: 10 coisas?
2: Da carbonara. Digam.
4: Sim.
2: 2.
4: Massa.
2: 3.
4: Sim. Um bocadinho de azeite.
2: 4.
4: Bacon.
1: Sim.
2: 5.
1: Já ok, 4.
2: 6.
4: As
1: datas
4: já
1: dissemos,
4: o queijo,
3: orégãos,
1: está bem,
4: pimenta,
3: está
1: bem,
4: e
2: faltam duas coisas só.
1: O prato não é servido, 9.
2: 9, sim.
4: Ovos.
1: Toma 10!
2: Muito bom!
3: Isto acabou de
1: acontecer. Vão ganhar duas vezes o prémio.
2: Isto é a primeira vez que, de facto,
3: disseram uma lista que nós não temos.
2: Isto é o 20 a 0. Isto é o 20
4: já. Dois prémios do Primo Jaime.
1: Vou receber o prémio a dobrar.
4: Dois prémios do Primo Jaime, não.
1: Ai,
2: nossa,
1: sim.
2: Não, nossa. É pá, o Frederico.
1: Frederico.
2: Quem vai à guerra?
1: Vais comer e vais estudar.
5: Acabou de ganhar 50 mil litros de água pé. Mas atenção que não é água pé, é água pé. É a água onde o meu Primo Jaime lavou o pé. Aliás, os dois.
2: Não, é pá, vai ter que ser.
3: Dá para regar as plantas.
2: É para preparar o seu
1: martinho. São 100 mil litros.
2: São 100 mil litros de água.
1: 100 mil litros.
2: Onde o água em que o primo já me lavou os pés. Boa sorte com isso. Isto foi uma grande edição, hein? Isto foi o 20 a 0.
1: Sim, senhor.
3: Foi.
1: Diz que a água pé vai muito bem com a lasanha da tua e com
2: o
1: carbonara.
2: Com o sal e a pimenta e o molho bechamel e isto.
1: Ótimo.
2: Ana e Frederico, isto foi um espetáculo. Vocês dominaram isto. Parabéns
1: aos dois.
3: Reinaram completamente.
4: Para nós foi um gosto estar a falar com vocês, já tínhamos tentado há muitas vezes e o Frederico até estava a dizer: mãe, eu até estou com borboletas na barriga.
1: Opa!
3: que emoção!
1: Água pé, isso passa.
2: Água pé, sim.
3: Missão cumprida, com Frederico.
2: Água pé, com água pé passa tudo.
4: Obrigada.
2: Frederico, parabéns!
1: Tchau, Frederico, foi um gosto.
4: Obrigada!
3: Tens de contar a toda a gente.
1: Espetacular, parabéns.
2: Adeus, Ana, um beijinho.
3: Um beijinho
4: obrigada
3: grande.
4: Por estarem connosco todas as manhãs. Beijinho.
1: Obrigado por escolher a comercial.
2: Siga.
3: Beijinhos tchau, tchau ao pai que faz a carbonara.
5: 10 a 0.
1: Eu gosto muito quando as pessoas dizem que gostam de falar connosco.
2: 20 a 0.
1: Gosto muito. Não ficas muito contente.
2: Fico contente.
1: As pessoas não nos conhecem lá de nenhum, mas fazemos parte da vida das pessoas.
3: É verdade.
1: Também é normal que digam isso, porque nós somos ótimos.
2: Sim, mas eu ouvi isso e eu ascendi. Bem, eu vou para.
1: É para o Pedro.
3: Pedro.
2: Todas as manhãs.
3: Estás descontrolado.
2: Estou descontrolado porque isto está-me a pedir. Ascendi. Bom, vamos pôr isto. E dizer, vamos fazer uma pequena aula de segurança rodoviária?
3: Tema de hoje, o que fazer quando uma avaria ou outro imprevisto obriga a parar numa autoestrada?
1: Vera, considera-se aqui, isto é um ótimo tema. E como é um tema, eu lanço já uma primeira pergunta.
2: Okay.
1: Ficar na berma significa estar em segurança?
3: Não.
2: Exato, certo, porque o trânsito continua a circular e, portanto, existe perigo sempre.
1: Então qual é que é o primeiro passo?
3: Ligar os quatro piscas e vestir o colete refletor antes de sair.
2: E por Deus, que todo eu sou fogo, diz-me, o que é que se passa a seguir?
1: A seguir é preciso sinalizar a situação com o famoso famoso triângulo, sempre, sempre com muita precaução.
2: Muito bem, e depois?
3: Afastar-se da circulação e procurar uma zona segura, preferencialmente atrás dos rails de proteção, as barreiras metálicas junto ali à estrada.
1: Uma questão que agora que se coloca, e se houver outros ocupantes do veículo?
2: No fundo é orientá-los também para essa zona.
3: Lição aprendida, primeiro proteger as pessoas, depois tratar do veículo e lembre-se, o carro parou, mas o perigo não.
2: É uma mensagem ascendi. É pá, não sou eu que o digo.
3: É o teu momento.
2: Com o apoio à NSR, GNR e PSP. Que é também um jogo de Scrabble, se pensarem bem nisso.
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9: 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Há bocado estávamos a dar indicações de segurança na estrada com a Ascendi e chegou aqui, Paulo, a indicação de que está uma pessoa a circular a pé. Ui. No separador central da A16.
10: Opa.
9: Portanto, muito cuidado com isso, é uma situação muito perigosa. É no separador central, é uma pessoa que está a andar a pé no separador central da A16.
10: É tudo aquilo que não se deve fazer.
9: Tudo, portanto, está tudo errado aqui.
10: Exatamente.
9: Portanto, se nomeadamente as autoridades estão a ouvir-nos, é bom que se calhar... que se dirijam para lá. Além desta informação, Paulo.
10: Temos a informação agora de um acidente na Creta.

0: A5 a partir das portagens de Carcavelos, um pouco mais à frente em direção ao Estádio Nacional e a Linda a Velha, depois na descida da Pimenteira para as Amoreiras. Na A2 a fila está nos Foros de Amora para a Ponte 25 de Abril, fila também na Avenida da Ponte, trânsito agora condicionado porque há acidente antes da saída para as Amoreiras, conta ainda com filas no IC19, aliás no Eixo Norte-Sul e na Segunda Circular. Na cidade do Porto o cenário é semelhante, há agora um acidente na A28 na zona do quilómetro 19 e por isso o trânsito mais difícil na passagem pela zona de Mindelo.
1: Muito bem, está visto o trânsito, mais informações na linha verde.
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2: Bom dia, bem-vinda.

0: Alimentação Saudável da Direção-Geral da Saúde. Só no ano passado, quase metade das crianças até aos 6 meses foram alimentadas apenas com leite materno. Luís Montenegro discursa hoje na Assembleia Geral das Nações Unidas. O primeiro-ministro fala em Nova Iorque, no terceiro e último dia de uma visita oficial aos Estados Unidos. Nos dias anteriores, Montenegro acionou o sino no mercado da Bolsa de Valores de Nova Iorque e reuniu também com o secretário-geral da ONU, António Guterres. A CIA, a Agência Central de Inteligência, avisa que a Rússia pode estar a preparar um ataque com drones a Espanha, França ou até a Itália. A notícia é avançada esta manhã pelo jornal espanhol El Mundo.
1: Agora 8h31.
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10: Muito mais do que música, estamos aqui para ajudar. Situação controlada na A16.
11: Bom dia, ouvi o aviso sobre a pessoa que ia no Superdor Central da A16, acabei de passar lá, estava já um carro da Brigada de Trânsito da GNR, os dois agentes já dirigirem-se para essa pessoa, tentar controlar o trânsito, espero que corra tudo bem.
10: Esperamos todos.
11: Já está a autoridade no local.
10: Muito bem.
12: Obrigado ao nosso repórter.
10: Obrigado, Fernando.
13: Eu não consigo compreender, há este género de pessoas que têm ar-condicionado e não o usam. Então porquê é que o têm? É por motivos estéticos? Concluíram que o que faltava à vossa varanda era uma ventoinha gigante dentro de um caixote? Acharam que o feng shui da vossa sala melhorava se espetassem nas paredes um paralelepípedo de cor de ratazana?
10: Mas vamos lá ver, o ar-condicionado ainda é um investimento considerável.
13: Exato, então para quem são exatamente iguais às pessoas que lavam a louça sempre à mão, apesar de terem uma máquina de lavar a louça, então porquê é que tem um mono desse só para a cozinha? Para fazer salmão ao vapor, não se percebe.

0: Agora é só imaginar isto ao vivo no Passeio Marítimo de Algés no próximo ano. Tame Impala, nome confirmadíssimo para o cartaz, com o apoio da Rádio Comercial. 21 minutos para as 9, por falar em apoio da Rádio Comercial, atenção pais com filhos pequenos, já estão à venda os bilhetes para o musical Mundo da Magia do Panda e os Caricas.
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2: Daqui a pouco o Homem que Mordeu o Cão, mas antes, num jantar de família, há perguntas que nunca faltam.
3: Por exemplo, ah, então, e os namorados?
4: Oh, então, e quando é que vem cá jantar?
2: Então como é que está o trabalho, realmente o trabalho?
3: E há sempre alguém que diz que não quer sobremesa, não é?
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0: azul do Windows, só que no cérebro. Ele teve de mandar o sistema abaixo e reiniciar. Escutem o que ele conta. Saí do trabalho às 14 horas, cheguei a casa, tomei banho, comi, fui para o quarto e comecei a ver o telemóvel. Era incrível que a história acabasse aqui.
1: E era só isto.
0: E não estaria a mentir, porque isto é uma coisa que aconteceu a um indivíduo, não é? Mas não, isto é só o começo. Aparentemente o meu corpo decidiu, chega de estar consciente por hoje, porque apaguei. Ok, mal ele sabia o quanto apagou. Este homem estava cansado, ele olhou para o relógio e percebeu que eram 7 da manhã. E entra em pânico. 7 da manhã, eu dormi 17 horas, mas o drama não era esse, é que o turno dele começava às 5 da manhã. Ele conseguira dormir não só pela tarde e pela noite fora, mas ultrapassar até a hora de entrar ao serviço. Mais um bocadinho, passava 24 horas a dormir. Em pânico, ele toma duche, veste-se, vai para o trabalho. Já está imenso trânsito nas ruas, trânsito, confusão. Epá, ele chega ao trabalho, pronto para picar o ponto, e encontra na entrada a chefe dele. Está tudo estranhamente sossegado. Diz ele: a minha chefe olhou para mim como se eu tivesse perdido completamente a cabeça. Ele desfez-se em desculpas. Péssima essa desculpa. Epá, eu não sei o que é que me deu, eu devo estar cansado. Repare, eu dormi 17 horas, nunca aconteceu antes, não vai voltar a acontecer. O que vale é que hoje é sexta-feira. Sextou! Patroa, sextou! A chefe dele explode a rir e diz-lhe a única frase possível de ser dita àquela hora: oh homem, vá para casa dormir. Aliás, desculpa, oh homem, vá para casa jantar.
2: Então, mas...
0: Ok, estão a ver as vantagens que nós temos cá de usar o ciclo de 24 horas. Se tivéssemos dormido 5 horas, como este Zé Maria Pincel, o nosso relógio dia 19 horas e não 7. O tipo chegou ao emprego a achar que eram quase 8 da manhã de sexta-feira. Eram 8 da noite de quinta.
3: Ai, ai, é.
0: E ele foi para casa jantar e relaxar. Ele depois desenvolveu um pouco mais o seu drama. Diz ele: quando estava no carro, olhando para trás, havia alguma luz solar. Mas agora percebo que era o pôr do sol, não o nascer do sol.
1: É preciso estar muito desorientado, desculpa lá.
0: Eu devia ter reparado que estava escuro, mas o meu cérebro, meio a dormir, não estava a pensar tão longe. Pai, eu acho isto incrível, porque eu já fiz a 5 ao nascer e ao pôr do sol. E eu acho que saberia reconhecer a que horas estava a conduzir. Deve ter vindo um lado dele que pensou: pá, que giro, o sol hoje está-se a pôr atrás do Oeiras Park. Piada super localizada. Sim. Para quem usa a A5, peço imensa desculpa ao resto dos portugueses.
2: Eu sinto que isto, atenção, o senhor diz que chegou a casa às 2 da tarde e tinha muito sono. Eu já estive em almoços que de facto andaram em cestas. Que depois, das quais se acordava com alguma confusão.
3: Sim, sim, sim.
2: Dor de cabeça e secura.
0: Claro.
3: Quando tu vais só ali dormir um bocadinho e de repente é de noite, não é? E pensas: oh!
0: É incrível, pá.
1: Sim, sim. 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
4: É verdade.
1: O resto desprezas.
4: É verdade. E quero começar por falar na saga de fantasia, sim, que conquistou milhões em todo o mundo e que está de volta às prateleiras.
1: Então.
4: Zodiac Academy, O Despertar.
1: Inspirado em António Sala e Olga Cardoso.
4: Ah, é?
1: Não é? O Despertar...
4: Se calhar é. Uma rapariga descobre que a sua vida inteira foi uma mentira, portanto ela é herdeira de um reino mágico e agora terá que desvendar segredos, dominar poderes desconhecidos e lutar por um destino que pode mudar tudo.
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1: Meu Deus, terminamos as sugestões com grandes novidades Apple. 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
4: Eu tenho lá vários. 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
1: Sim, sim. Vais juntando todos, faz uma pilha de iPhones.
4: Até tenho um iPod.
1: Junta! Tu tens um iPod ainda?
4: Que funciona.
1: Será que ainda funciona? Funciona.
3: Mas isso é para guardar.
4: E sabes uma coisa? Como eu já não consigo pôr músicas no iPod, aquele iPod é uma pequena cápsula do tempo.
1: É pá, sim. Porque só tens aquelas e só podes ter aquelas.
4: Não consigo tirar, é, não consigo pôr lá nada, portanto aquilo é uma cápsula do tempo.
1: É pá, iPod. Lindo. Quando nós, é o iPod, para quem não sabe, era um leitor de música que tinha uma rodinha.
4: E era,
1: que era o único.
3: E na altura era.

0: A cena.
1: Pá, e era espetacular.
2: Olha, até ficas a saber, eu comprei aquele iPod com o prémio que ganhei por ter sido finalista do casting do Curto Circuito. Curto Circuito, que teve fez um casting por um tal Pedro Ribeiro saiu. Portanto, eu tentei ficar com o teu lugar, cheguei à final, não ganhei, mas recebi um cheque brinde.
3: Um cheque brinde. A figura do cheque brinde. Veja uma
2: para,
3: coisa.
2: Para gastar na Vorta.
3: Atualmente é um cartão, não é? Dá-se um cartão de uma loja.
0: Um voucher, sim.
3: Mas o nome. Pá, o nome.
4: O cheque tinha mais prestígio. Foi para aí a minha prenda de anos, desde os 13 aos 18. Não, de toda a gente.
3: De toda a gente, não é? Sim, sim. Tenho um cheque brinde da discoteca Mein Leben nas Palmeiras. É muito específico. Agora, Ariana Grande na Rádio Comercial. Bom dia.
0: Bom dia, boa quinta-feira.

0: Enquanto tocava esta música da Ariana Grande, alguns ouvintes vieram aqui reclamar ao WhatsApp. O cão não é em direto, não foi em direto hoje, não. Porque ele está a realizar filmes.
1: E a descansar
0: mas
1: também.
0: Mas nós não quisemos que deixasse de ter a sua dose de Homem que Mordeu o Cão. Por falar em dose, ao fim de semana, a dose Vasco Palmeiri agora é servida de outra maneira.
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0: Uma lista nova todas as semanas. Estava aqui um ouvinte a dizer: oh Vasco, faz um mixtape sobre aquilo que ele chamou, eu gosto desta expressão, os prisioneiros do teu iPod.
3: Como é que chamas-te ao ouvinte?
0: Chama-se Ricardo Abrantes.
1: É uma grande ideia.
3: Não fica neste domingo, incrível. Que já está fechado, fica para o próximo. Pá, obrigado, Ricardo, é uma grande ideia.
0: Não é? As músicas que tu tens, porque quem tem o iPod atualmente não há como carregar músicas para lá, não é?
3: Não, acho que
0: não tens como.
3: Não dá.
0: E portanto, essas músicas cristalizaram dentro do teu iPod.
3: É verdade. Atenção, o iPod eu consigo ouvir desde que esteja ligado à corrente.
1: Porque já não dá para desligar.
3: Aquela bateria daquilo acho que dura 37 segundos.
4: Tu tens que ouvir música sempre junto de uma tomada.
3: Desde que esteja ligada a uma tomada, eu consigo ouvir.
0: Sentadinho num banco.
3: É.
0: Não posso ir
1: ou
0: mais
1: no chão.
0: Longe. A tomada não chega. Bom.
1: Os ouvintes podem continuar a sugerir,
0: não é? Sim, listas. Sim. Morgan Wallen e Post Malone na Rádio Comercial e I Had Some Help. Atenção que amanhã é One Hit Wonders.
3: Uau.
0: Nas manhãs da comercial.
1: E amanhã é Show Me the Money, 40 mil euros.

0: Às 9, o essencial da informação com o Paulo Rico. Manhãs da Comercial, bom dia.
1: Bom dia.
0: Então amanhã Show Me the Money, 40 mil garantidos.
1: Garantidos. Eu vou ligar até alguém atender e dizer Show Me the Money. Sei.

0: 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Atualizamos o essencial da informação desta manhã com o Paulo Rico. Paulo, bom dia.
1: Bom dia. O aleitamento materno, exclusivo até aos 6 meses de idade, atingiu um valor máximo em Portugal. Os dados fazem parte do relatório do Programa Nacional para a Promoção da Alimentação Saudável, da Direção-Geral da Saúde. Só no último ano, quase metade das crianças até aos 6 meses foram alimentadas apenas com leite materno. Para a diretora do programa, Maria João Gregório, este é um dado positivo.
2: Pode, de facto, refletir uma melhoria efetiva da duração do aleitamento materno exclusivo. Mas, por outro, este resultado pode também estar relacionado com a melhoria da qualidade e da cobertura dos serviços que são feitos nos cuidados de saúde primários. E, por isso, nós sabemos que foi feita uma reorganização dos cuidados de saúde primários e também alargamento das unidades de saúde familiar de modelo B, e este contexto pode ter favorecido.
1: O aleitamento materno exclusivo até aos 6 meses de idade atingiu um valor máximo em Portugal. A Agência Central de Inteligência, conhecida como a CIA, avisa que a Rússia pode estar a preparar um ataque com drones à Espanha, à França e também à Itália. A notícia foi avançada esta manhã pelo jornal El Mundo. O jornal espanhol diz que a Rússia prepara novos ataques com drones na Europa. O alcance chega aos 600 quilómetros, desta vez contra países mediterrâneos. É o primeiro jogo de Jorge Jesus como selecionador nacional de futebol esta quinta-feira, frente a País de Gales, Portugal-País de Gales, primeira jornada da Liga das Nações. Aos 72 anos de idade, Jesus vai ser o treinador mais velho a dirigir a seleção nacional portuguesa. O jogo em Alvalade começa quando faltarem 15 minutos para as 8 da noite. No domingo, segunda jornada desta Liga das Nações, Portugal desloca-se à Noruega.
0: Rádio Comercial, bom dia, 9 horas, 3 minutos. 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Paulo Miranda, bom dia, o que é que se passa?
3: Continua o trânsito complicado a partir dos Fortes de Amora, em direção à ponte 25 de Abril, acesso ao Nó de Almada congestionados, na A33 há fila para o Monte da Caparica, bem como na ponte Vasco da Gama, logo a partir das portagens da ponte. O trânsito está bastante compacto, pelo menos até à passagem pela Cala de Samora. Segunda circular, eixo Norte-Sul com dificuldades, atenção ao eixo Norte-Sul, que há um acidente por baixo do aqueduto das Águas Livres. Já na A5, fila de Oeiras para Linda a Velha e a partir de Monsanto para as Amoreiras. O 19, Terceira, Reta dos Comandos e Alfragide, Pinamanique. Passando para a Crel, também devido ao acidente e às obras na zona de Montemor, há fila a partir do nó da A8. Conta ainda com filas nas ligações ao Porto, na A1, com fila logo a partir do nó da A29 até à zona da Boa Vista, na VCI. Na Ponte do Freixo, a fila começa também na A29 até à Ponte do Freixo e depois na Via de Cintura Interna até à passagem pela zona de Paranhos. Via Norte, também à Avenida AEP e a A3 com sinais amarelos.
0: Mais informações na linha verde.
3: 800-2020-10 é nacional e grátis.
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4: Amigos, para a semana vamos ter que pôr o estendal na sala, porque vai chover. Para a semana as temperaturas vão descer e é o grande regresso da chuva. Hoje é aproveitar, ainda temos vários distritos com aviso amarelo por causa do tempo quente, céu geralmente pouco nublado, com algumas nuvens ali a passear no litoral oeste. Vamos às máximas.
5: Vamos às máximas. Hoje Aveiro chega aos 20 graus, Viana do Castelo 22, Porto 23, Ponta Delgada 25, Leiria 29, 30 graus máxima apontada para Funchal, para Guarda e também para Braga, Coimbra e Faro 32, Vila Real, Viseu e Setúbal 33, Bragança 34, Porto Alegre e Lisboa 35, Castelo Branco e Beja 36, Santarém 37 e mais calor ainda em Évora, que chega aos 38 nesta quinta-feira.
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15: Hoje é dia internacional do mini golf. É pá, do mini golf.
16: Hoje a lista é grande aqui.
15: É pá, o mini golf é um polo. Não é? Em princípio.
17: Olha, Pedro, essa obrigou-me a pensar.
15: O mini golf é um polo.
17: É um polo, sim, senhora.

0: mais um nome confirmado para o Nós Alive do próximo ano, Somber. Os bilhetes estão à venda. Ele atua no Palco Nós dia 10 de julho. Agora são 9h13.
1: Não há uma piada com Somber. Televa mal. Nunca esquece
2: de ouvir nem mais um podcast. Como não há? Bem-vindo a mais um episódio. Bem-vindo a mais um episódio de Consumos que me consomem. Um podcast sobre consumismo. Hoje venho falar de brinquedos. Vocês gostam de brinquedos?
3: Adoramos.
2: O mercado dos brinquedos está a crescer e a conhecida loja Toys R Us vai abrir 120 lojas.
4: 120? Isso é muita loja.
2: Muita loja. E o mercado dos brinquedos está a crescer porque os pais querem mimar as suas sempre insatisfeitas crias? Não, não. O mercado está a crescer porque quem compra brinquedos agora são os adultos. Neste momento, 55%, ou seja, mais de metade das compras de brinquedos são feitas por famílias sem filhos.
0: Então, mas a Toys R Us não tinha ido à falência?
2: Foi, em 2017. Eu acho que o que se passou foi o seguinte. Nos anos 90, toda uma geração comprava os brinquedos na Toys R Us. Essa geração não teve filhos por causa do dinheiro, o que levou a Toys R Us à falência.
1: Certo.
2: Mas por não terem tido filhos, acabaram por poupar algum dinheiro que agora querem voltar a gastar no Toys R Us. No fundo, salvámos o Natal à custa da natalidade. Parece-me bem.
4: Olha, Manuel, surpreendeu-te isto dos adultos estarem a comprar mais brinquedos?
2: Eu quando li, Vasco, quando li o título da notícia "Adultos compram mais brinquedos", pensei, e o que é que a diferença tem a ver com isso, não é? Simplesmente, se forem à casa de um casal amigo, não andem a vasculhar a gaveta da mesinha de cabeceira. Depois li mais e percebi que os adultos andam a comprar mesmo brinquedos de criança. É de criança.
0: Algo que não era frequente no passado, não é?
2: Não era, não era. Antigamente os adultos nem sequer falavam muito de brinquedos, a não ser quando provavam uma aguardente demasiado forte e exclamavam, ui, isto não é brinquedo.
1: Mas Manel, vive e deixa viver. A verdade é que os brinquedos trazem felicidade a qualquer pessoa.
2: Será, Vera? Os brinquedos trazem felicidade.

0: brinquedos do que a caça, não é? Se um adulto tiver mesmo de trazer para casa leões, girafas e hipopótamos, eu prefiro que sejam de peluche.
1: Lá está, um peluche dá segurança e conforto a qualquer um.
0: Eu entendo. Os brinquedos protegem-nos dos horrores do mundo. Há 100 anos os brinquedos serviam para as crianças se distraírem do facto de que os pais estavam na batalha de Lali. Os brinquedos... Lali! Não se lembram de Lali?
2: Lali, sim.
0: Hoje os brinquedos servem para que os pais se distraiam do facto dos filhos estarem numa batalha de formar aura. Portanto, é isto, é para proteger.
2: Ou seja, consideras que houve aqui uma inversão de papéis?
0: Houve. O que é que... completamente. Uma inversão de papéis. O que é que os pais pedem no Natal? Agora, os adultos. Playmobil. O que é que os miúdos, as crianças, pedem no Natal? Um drone. Não é? Porque é um drone. Não és do exército israelita. Ou seja, pais querem brincar com bonecos e os miúdos querem apetrechar-se de material de guerra.
3: E isso preocupa-te?
0: Não. Faz até algum sentido, até porque se houver alguma guerra são os putos que vão, não é? Nós, meus amigos, não contem connosco. Não, eu não vou. Nós ficamos num bunker com os nossos brinquedos e uma piscina de bolas, como se estivéssemos num aniversário no MEC.
1: Não é um mau plano.
0: A Rússia vai invadir a Europa. Temos de pegar em armas. Malta, as únicas pistolas que os adultos de hoje têm em casa são Nerfs, não é? E julgo que a melhor defesa antiaérea contra mísseis não é espuma.
2: É sim. Em resumo, tu és contra os adultos roubarem os passatempos das crianças.
0: Por mim, os adultos devem poder ter os passatempos das crianças desde que as crianças possam ter passatempos de adultos. Eu quero ver todos os putos do infantário a jogar à sueca no recreio, a dedicarem-se à jardinagem, a fazerem tricô.
3: Olha, seria bastante didático.
0: Ah, querem ficar com os nossos brinquedos? Então vamos comprar um grelhador, restaurar um descapotável clássico e ir para um clube de cavalheiros ter tertúlias literárias a fumar cachimbo.
3: Se calhar aqui um bocadinho menos didático.
0: Pronto. Neste Natal já sabem, miudagem, ofereçam ao pai um Action Man. E pais, não se esqueçam, no próximo dia da criança, toca a dar aos putos um cinzeiro de barro.
4: Não quero ouvir nem mais um podcast. Logo no jingle sinto ódio. Bem-vindo a mais um episódio de...
2: Este presente é para mim, desembrulha. Vais ver.
0: Mas isso era um clássico, não é? Eu tive tantas vezes que o meu pai me deu coisas que eram claramente para ele. Já na altura, agora os adultos vão sem vergonha comprar brinquedos para si. Mas na altura davam no Natal para depois. É. Tipo, aquelas pistas de Scalextric.
3: É sim.
0: Scalextric. Não sei como é que se diz.
3: Era Scalextric.
0: Scalextric.
3: Exato, era Scalextric.
0: Que era claramente para a geração.
2: Achas que era para o teu pai, não era para ti?
0: Era, não tinha qualquer interesse. Aquilo fazia um barulho irritante.
3: Exato.
5: Oh, pai, este copo é para eu beber leite.
3: Não, amor, isso é um copo de whisky.

0: 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Os nossos pais e os nossos avós conheceram um país que parecia mais longe de tudo, mais isolado, tinha menos escolhas.
1: Sim, para estudar, para viajar, para trabalhar, para conhecer o mundo.
2: Há 40 anos Portugal entrou na União Europeia e, entretanto, uma geração cresceu com portas mais abertas, tudo mais, digamos, tudo mais arejado.
0: Veja-se o caso da Sara, que cresceu no Barreiro, estudou teatro, fez voluntariado na Eslovénia, viveu na Chequia, foi absorver todos os conhecimentos e experiência lá fora e depois voltou para casa.
1: E volto a falar do Samuel, que cresceu em Santa Catarina da Serra, apaixonou-se pela cozinha, estudou em Fátima, trabalhou em Portugal e fora, foi competir na Suíça e regressou com uma medalha de ouro.
2: Podiam ter escolhido outros caminhos, podiam ter ficado, podiam ter saído e até podiam não ter voltado.
0: E essa talvez seja uma das coisas mais importantes que recebemos nestes 40 anos de União Europeia e da entrada de Portugal. A possibilidade de escolher, tornar tudo à volta muito perto, facilitar o contacto com os outros.
1: Portugal na União Europeia há 40 anos, unidos pelas escolhas.
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0: 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Sou grande apreciador.
1: Eu gosto
0: muito. É difícil de fazer. Já, o Manel, como é o chefe, vai já dizer que
21: não
0: faz.
21: Gostei. Não aprecio.
1: É demasiado saudável.
21: É uma merenda glorificada.
2: Achas que se panou, fritou e glorificou?
21: Exatamente.
3: E voltamos ao verbo panar, epá, que era um dos meus verbos favoritos. Oh, não, oh, tu não, panas? Pano.
19: Eu hoje vou panar, por acaso.
2: Mas já não panas há algum tempo.
3: Eu já não pano há algum tempo.
2: Tens saudades de panar?
3: De panar. Há muito gostava eu de panar. Eu panava agora.
22: Epá. Está aqui o ouvido a dizer. Seu pano.

0: Mars na Rádio Comercial, até muito perto das 9:30. Minuto e meio para essa hora. Paulo Rico, bom dia.
1: Bom dia. Gonçalo Inácio e Fábio Silva foram os jogadores excluídos para o jogo desta noite de Portugal. A lista final só podia ter 23. Inácio e Fábio saíram assim do lote de 25. Estão fora das opções de Jorge Jesus, que se estreia mais logo como selecionador nacional. Portugal, País de Gales, em Alvalade, 7:45 da noite. Liga das Nações. O aleitamento materno exclusivo até aos 6 meses de idade atingiu um valor máximo em Portugal. Só no ano passado, quase metade das crianças até 6 meses foram alimentadas apenas com leite materno. Dados do relatório do Programa Nacional para a Promoção da Alimentação Saudável da Direção-Geral da Saúde. Luís Montenegro vai discursar hoje na Assembleia Geral das Nações Unidas. O Primeiro-Ministro vai falar em Nova Iorque no terceiro e último dia de uma visita oficial aos Estados Unidos.
0: À beira das 9:30, o trânsito. 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Paulo Miranda, bom dia. Manhã complicada.
2: Manhã complicada também na zona do Algarve, na Estrada Nacional 125, na zona da Rotunda dos Salgados, ocorreram dois acidentes passados por poucos metros e naturalmente o trânsito tem estado complicado na ligação de Olhão para Faro. Na cidade de Lisboa mantêm-se as dificuldades na A1 em direção ao nó de Sacavém, agora com um acidente ainda antes do nó de Acril. Também a Ponte Vasco da Gama com um acidente na Cala de Zamora a provocar fila desde antes das portagens. Na A2 há fila a partir da área de serviço de Seixal para a ponte. Há também demora ainda no IC19 na reta dos comandos e a partir de Alfragide para Pinamanique. No eixo norte-sul a partir da Ameixoeira. Na Crele, na sequência de acidente em via central entre um pesado e um ligeiro, também o trânsito ainda está lento em direção ao estádio. Passando para a cidade do Porto, o trânsito está mais acumulado na A1 a partir de Vila d'Este para a ponte da Arrábida. Há demora também na A44, na A28 em Matosinhos, a Via Norte e A3 desde antes do nó da A4.
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3: Olá, bom dia, boa quinta-feira. Então este calor é para continuar? Não, para a semana as temperaturas já vão descer e a chuva vai regressar. Mas é aproveitar o momento, hoje é quinta-feira, uma quinta-feira muito quente, com aviso amarelo e também com algumas nuvens no litoral oeste. Vamos às máximas?
4: Aqui estão elas hoje, Aveiro 20 graus, Viana do Castelo 22, Porto 23, Ponta Delgada 25, Leiria 29, Braga, Guarda, Funchal, tudo nos 30, 32, apontamos essa máxima para Coimbra e Faro, Vila Real, Viseu e Setúbal nos 33, Bragança 34, Porto Alegre e Lisboa 35, Castelo Branco e Beja 36, Santarém 37 e Évora 38 graus de máxima.
0: Agora 9:31.
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25: Não há nada melhor do que acordar com vocês e ter a vossa companhia para o trabalho, porque começam uma conversa com atenção, que somos todos pessoas decentes, e acabam a conversa com epá, mijei-me. Fantásticos. Muitos beijinhos da Rita, de Massamá. Bom dia para

0: Mr. Know-It-All, Teddy Swims, na Rádio Comercial.
1: É tão linda.
0: Ele passou pelo Nós Alive este ano.
1: Foi muito lindo.
0: Foi muito lindo.
1: Muito lindo.
0: Consideras que foi muito lindo e a vida nós, é muito linda?
1: E nós estávamos muito lindos a ver o Teddy Swims todo lindo a cantar músicas lindas.
0: Lindo, achei, vai ser.
2: Achei que o concerto foi muito pequenino. Ele precisa de voltar com mais tempo.
1: E de noite.
2: De noite.
1: Ainda era dia quando ele cantou.
0: Era dia.
1: Sim.
0: De noite.
1: É assim mais.
2: E de noite. Ele mais é melhor ser de noite que ele é muito feio.
1: Ai, que horror! Não vi o que disse.
3: Em três.
1: Já?
0: Então vamos lá, mas hoje não podemos falhar. Ah, não podemos falhar.
2: Eu não quero jogar isto.
0: Como é que isto se joga? Três palavras do início de três músicas portuguesas e temos que adivinhar quem canta e qual é a música. Qual é a dificuldade disto? Pelo amor de Deus.
1: Tem corrido muito bem.
0: Sim, sim.
1: Tem sido lindo.
0: Ah, a primeira já sei.
1: Produção aqui.
2: Já sabes a primeira?
1: Então não digas.
0: Porque é daquelas que, uma vez lidas as palavras, elas remetem para uma certa melodia logo à partida.
1: Ah, ok. Então tenta ler de outra forma. Que é para nos enganar.
2: Lê as palavras sem ser melodicamente.
1: Sim. Sim, sem um GPS.
0: Será que dei? Que dei demais.
1: Ainda bem que ouviste o que eu
0: agora,
1: disse.
0: Agora, qual é que é a música?
1: Não. Isso é o Fernando. É o Fernandinho.
2: É Fernando.
0: Eu acho que é o Voltas. Não é o Voltas?
1: É.
0: É o Voltas?
1: Sim, está certo.
0: É o Voltas. Para mim, a melhor parte. Já tem uma. Agora com vocês.
2: Então agora é a Vera.
1: Uh-huh.
0: Uma música que começa por.
4: Por acaso esta é mesmo para a Vera.
2: Estás a ver?
1: Ah, é Bárbara Tinoco.
0: Não.
1: É desta. Eu digo sempre o mesmo.
0: É.
1: Não. Não é.
0: É uma música que começa com Espero Bem Que.
1: Espero bem que tu.
2: Então, afinal, 4:30.
1: Afinal é para o Vasco.
0: Terraplanismo.
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0: Terceira, isto é para.
1: Esta é para mim.
2: Já estou muito contente.
0: Agora é para ti. É uma música que começa com as palavras Se tu quiseres.
1: Se tu quiseres, eu também quero. Será assim?
2: Se tu quiseres, eu também
1: foi
2: quero.
1: A primeira coisa que me veio à cabeça. Será?
6: Se tu quiseres,
1: mas não é por aí. Se tu quiseres, eu também quero. É
0: pera,
1: assim.
0: Pera que
1: eu
0: acho que o Cardoso considera que é uma canção portuguesa que começa com Se tu quiseres almoçar hoje.
6: O início de uma história, né?
1: Se tu quiseres, eu acho que é. Se tu quiseres, eu também quero. Eu não sei porquê. Estou aqui a abrir gavetas.
0: Se tu quiseres. Tenta cantar.
1: Se tu quiseres. Se tu quiseres.
0: Que é, está mal, André.
1: Eu acho que é menino. É menino. Se tu quiseres.
0: Se tu quiseres.
2: Desde já lançou apelo a qualquer artista português. Se hoje tiver um tempinho livre, pá, componha uma canção só a dizer se tu quiseres, eu também quero.
0: Não, mas um dos versos tem que ser.
2: A canção chama-se Direto ao Assunto.
1: Se tu quiseres, eu também quero.
0: Se tu quiseres.
2: É. 10 minutos chegam.
1: Isto é alguém assim mais malandrão.
0: Tu quiseres.
1: Quem é que é assim malandro para cantar?
6: Está a pedir licença, né? Tá.
1: Mas está muito disponível. Se tu quiseres, olha, eu também quero.
7: Ninguém sabe.
1: É só levantar o dedo.
2: É fácil, não é?
7: Ninguém sabe. Eu também não sei.
4: Fui eu que fiz, sim.
0: Tu estás a tramar-nos, pá.
1: É menino ou menina?
4: Agora foi fácil. É menino.
0: É menino, se tu quiseres.
1: Se tu quiseres.
4: É mais que um menino.
0: É mais que um menino.
1: Temos banda na área.
7: Ah, não, é mais que um menino, é um meninão.
1: É um homem.
2: Está forte.
1: É, são os Dama?
4: Não.
1: É o Zambas e o Miguel Araújo?
4: Não.
1: Estou a pensar nos malandrões.
7: São quantos meninos?
0: São bem
7: três. É difícil agora.
4: Não sei.
1: São os Expensive Soul? Sim. HMB?
4: São os Expensive Soul.
1: Olha.
2: Ah. Se tu quiseres, sabes bem.
0: Ei, pá, agora é que me estramaste. Pois é.
1: Pá, ouvimos esta música tantas vezes.
2: Isto é o quê? São as três mulheres?
0: Isto é.
4: Sim.
0: É que se fosse a pessoa.
4: São as três mulheres.
7: Não, são três mulheres, são dois rapazes.
1: E o que é que eles dizem a seguir? Se tu quiseres,
4: um motivo, eu dou-te dois.
1: Olha, ainda é pior do que eu disse.
0: Viste? No fundo vai tudo dar o mesmo.
1: Se tu quiseres, também quero.

0: espremida eu ganhei.
1: Pera.
2: O espírito da música. Porque, o espírito da música.
0: Ou seja, a minha intenção estava correta.
1: Isto espremido eu ganhei.
3: É porque ela criou uma música nova que é o Se Tu Quiseres, acertou zero.
1: Em 3 acertou zero.
4: Eu também quero. Sim.
0: Pode ser. Pedro, é a mesma coisa. Tu é que não queres ver.
1: É isso.

0: Rihanna, não estejas com essa cara. Unfaithful na Rádio Comercial. Durante esta música, Vasco Palmeirim demonstrou junto de toda a equipa a sua revolta perante funcho. Tu estás contra o funcho.
1: Se eu estou
0: tu
1: contra
0: não aprecias funcho.
1: Eu acho que é um. Não. Acho que o funcho é tudo é errado. Não há nada no mundo
0: que justifique.
1: Não há nada no mundo que com funcho fique melhor.
2: Mas não é pior que anis.
0: Anis é.
1: É porque anis não, mas claro, funcho é anisado. Funcho tem lá uma coisinha de anis. Se pensares bem, tem. Tem um gosto assim meio anisado. É péssimo.
0: Anis não, é péssimo. E vinha numa garrafa, como dizia o André, que tinha o resto de uma sebe. É horrível.
2: Tinha uma sebe.
0: Era horrível. Mas não, tu estavas a dizer isso, mas aqui o gourmet da equipa,
3: não,
0: armado ao fino, estava a torcer o nariz, dizer, bom, mas funcha algumas
1: coisas. Não, aquele ele sacou da carta da estrela anis.
3: Não, estrela anis pode ficar bem.
1: Onde, Manel?
3: No fã vietnamita.
2: Manel. Manel.
3: Quando é que me vão bater?
0: É pá, mas
2: agora,
1: olha,
0: no que é vietnamita?
3: No fã. É fã, não é? Fã.
0: O que
3: fã.
0: É isso? Isso é, como, é, uma isso sopa. É como a Vera diz fã.
2: Pois é.
3: Exato. É uma sopa com muitos vegetais e carne. É uma espécie de ramen, mas não. Menos gorduroso.
0: É o
3: mas...
0: ramen é mau e miso também é mau.
2: Não, eu adoro miso. Miso é a minha bebida quando como um temaki.
0: Miso é bebida.
2: É a minha bebida.
1: Miso é bebida.
2: É tipo quando
0: tu eu acompanho o temaki
2: com a sopa e depois não peço bebida porque aquilo é líquido.
3: É uma sobrecheia, mas há quem beba o pequeno almoço.
1: Eu gosto.
0: No miso.
2: Mas às vezes o miso vem a ferver e eu queimo-me toda.
0: Não, mas espera, voltando atrás ao funcho, há uma coisa que é incompreensível, que é cominhos. É pá, cominhos.
2: Ah,
0: é
2: mas eu gosto no caril. Eu gosto no caril.
0: Não é, não é.
2: Eu ponho cominhos.
0: Não
2: pões, e tomilho
0: não.
2: E caril.
3: Quando faço. Pouco, tem
2: pois,
3: pouco.
2: Na dose certa.
0: Não, é péssimo. Vocês vão pensar.
2: Não é nada, eu tenho uma receita de caril indiano que leva cominhos e é muito boa.
0: Não é?
2: É muito linda.
0: Não é boa.
2: Não digas isso que está a passar pela cabeça.
1: Eu posso saber os cominhos ou os Waze?
2: Ah!
0: Epá! Então, mas agora como é que saímos disto?
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0: No final do ano escolhe sempre a palavra do ano, mas acho que cabia este ano a possibilidade de abrir também uma gaveta para qual é a pergunta do ano. E a pergunta do ano foi feita por Vasco Palmeirinha, quem é o...
29: É para o Pedro.
0: Que é, o escorbuto terá valido a pena?
2: Isto é por, a propósito das especiarias.
0: Os portugueses foram descobrir o mundo, houve muito escorbuto, houve muito malta que quinou no caminho. Para trazer o quê? Pimenta, valeu a pena, não é?
2: Sim,
0: pimenta,
2: pimenta, sim. Canela também.
0: Pimenta. Mas tu estavas a dizer, mas não, coisas que não...
3: Então, portanto, houve debate segundo Noz Moscada. Vasco diz que Noz Moscada não valeu a pena, não, mas...
2: Valeu a pena no puré. Puré com Noz Moscada.
1: Mas atenção, tendo em conta o trabalho que deu e o escorbuto que muita gente apanhou,
0: não, mas
1: acho que mais pessoas deviam usar Noz Moscada.
0: Ah, sim.
1: Por respeito às pessoas que foram no, naquelas carcaças de madeira à procura de
2: escritos. Se chamava caravela.
1: É isso, obrigado, meu amor.
3: Que teriam tido.
0: Mas não é. Aliás, os próprios navios, os primeiros navios eram inspirados, que eram as naus moscada. Eram as naus. Vocês não sabem nada de história.
1: Ok, mais especiarias inúteis, vá.
3: Gengibre.
1: Não é inútil. Não há mais palavras, Moscow Mule. Sim.
3: Mas, por exemplo, aqui o Zimbro. Não serve.
2: Eu nem sei bem o que é.
3: O Zimbro serviu só para o gin em 2015 e nunca mais ninguém usou.
1: Se calhar o Zimbro foi uma coisa tipo: alguém está a fazer um gin e olha e disse, pá, nunca ninguém usou aquela porcaria. Pá, bora pôr aqui um gin.
2: Já estava bêbado.
0: Nem sei bem o que é Zimbro.
1: São aquelas bolinhas que parecem mirtilos.
3: Exato, são meio isoladas.
0: Mas, não me ponham a falar de mirtilos.
2: Não, isso é para amanhã.
1: Isso é outra conversa.
3: Mirtilos é inútil. É um trigger. Não, okay. Colorau, não é? É o paprika.
2: Ah, sim. Para dar cor aos bifinhos.
1: Só que, Renato, estamos a falar do trabalho. Não, do trabalho que deu a muitos portugueses. Há 500 anos, iremos buscar as especiarias e se valeu a pena.
3: Claro, o esforço.
2: O escorbuto, neste
3: caso. Mas nós estávamos aqui a dizer que valeu a pena só pela pimenta. Não é? Mas se tivessem a buscar só a pimenta, já teria valido a pena. Tem imensas valências, é excelente e fica bem com tudo.
0: Estou aqui imenso a dizer, mas sem zimbro não há gin. Epá, mas
2: há outras coisas para ver.
0: Fora essa utilização, serve para.
1: Mas espera aí, o zimbro também é usado na receita para fazer gin?
2: Ah, se calhar sim, não sabemos.
1: É, assim é,
2: na base.
1: Assim é, então o zimbro muda muito de figura.
0: Está a fazer perguntas, Manel. Cravinho, justifica-se?
3: Ah, o cravinho. O cravinho justifica. Porque o cravinho tem, lá está, mesmo culinária, por exemplo, a receita de polvos da Clara Sousa, crava, lá está, cravinhos.
1: No a Clara crava cravinho.
3: Crava cravinhos no animal, não é? Com um bocado de água loura e uma cebola. Não, aliás, peço desculpa, não, crava cravinhos na cebola, assim é que é, e depois coloca junto com o polvo.
1: Ah, ok, portanto o cravinho não vai diretamente no polvo.
3: Não, ele é cravado.
2: E vai à panela de pressão.
3: Na cebola. Não, na panela normal, 40 minutos com pouca água. Ai, porque o polvo já tem muita água.
0: E cardamomo?
3: Mas o cravinho também serve, se não me engano, para afastar traças.
2: Olha,
3: na despensa de traças, eles não gostam, okay. Eles também são.
1: Cardamomo, bom no arroz, mas não se pode trincar, porque quando se trinca um cardamomo, Jesus, minha Nossa Senhora.
3: Quando se trinca um cardamomo.
2: Sabe bem dizer. dizer cardamomo.
1: Parece um provérbio.
4: Quando diga o cardamomo,
1: morre um golfinho.
0: Parece mais é com cada cardamomo.
2: Apanhei ontem um cardamomo na estrada.
0: Apanhei um cardamomo.
2: Não andava.
0: Que ainda já tomei três. Zolvirac. Bom, cravinho é para as aranhas também, estão aqui a dizer. Tu não sabes, Manel. Tu tens de dizer.
2: Mas ele está na cozinha, não está a matar aranhas.
0: Os descobrimentos valeram para pouca coisa.
4: Pronto, o funcho já escolhimos, não é?
0: Estou aqui a perguntar, mas a batata também não vem dos descobrimentos?
1: Estamos a falar de especiarias.
2: É, especiarias, sim.
0: Se vem, e se vem frita, é pá, valeu tudo.
2: Sim, com um trato de trufa.
1: Estamos a falar de especiarias.
0: Não, mas é.
2: Já terminou a lista?
0: Porque titi era também...
2: E a curcuma?
4: A curcuma.
2: Que é anti-inflamatória.
0: Ah, a Notre Dame? Sim, sim.
4: Mas curcuma é útil, eu acho.
2: Curcuma também acho.
5: Com gengibre faz muito
0: bem. Ah, ouve-se falar.
4: Ouve-se falar porque é bom, é antioxidante.
5: Ouve-se por aí.
2: Anti-quê?
4: Antioxidante.
1: E acho também é um bom nome para uma artista, não é? Sim, sim. A nova da curcuma, já ouviste? Espetacular.
0: Nova da curcuma.
2: É amiga do cardamomo. Mas esse não fez grande coisa.
0: Olha, até amanhã que eu já estou cansado.
2: Estás cansado, Pedro?
1: Agora.
0: Cansado, está.
2: Olha, Mirtilos.
1: Estás cansado?
0: Pá, Mirtilos é péssimo. Não me venhas com
2: Mirtilos. Mas é o quê?
0: Mirtilos é...
4: O quê?
2: É
1: não,
2: diz.
1: Pedro, não, Pedro. Não, Pedro, não,
2: diz.
1: Pedro,
2: não, diz. Pedro, não, é porque...
1: Olha,
2: é.
1: Alvará.
0: Mirtilos é merda. Bom...

0: Dermot Kennedy.
1: Tu ouviste que o chefe disse um palavrão?
0: Eu estou consternada com isso.
1: Não,
0: nem é pelo palavrão, é porque eu amo mirtilos.
1: Não, eu amo dizer palavrões e não posso.
0: E não pode, não podes, ele pode.
1: E não posso.
0: Está bem. Viva o mirtilo, é a melhor coisa do mundo.
1: Adoro mirtilos.
0: Adoro, com canela.
1: Mirtilhos, como diz o Paulo Rico.
2: Mirtilhos.
0: E a minha avó.
2: Diz mirtilhos.
0: Sem mirtilhos. E agora, será que está errado também?
1: Olha, os mirtilhos de Vila Real.
0: São os melhores.
1: Quando nós vamos à curva de Vila Real fazer aquela emissão da rádio, vêm-nos sempre oferecer uns mirtilhos
0: são
1: assim.
0: Gigantes.
1: Não, gigantes e deliciosos.
0: São deliciosos, mas são muito grandes.
1: Eu como mirtilhos como quem
0: mirtilhos.
1: Come uvas.
2: Também há, quem diga frambolesas.
0: Como?
1: Eu nunca tinha ouvido frambolesas.
0: Ah, frambolesas.
1: Eu gosto mais de frambolesas do que de frambolesas.
0: Eu acho mais bonito
1: acho
0: também.
1: Mais bonito,
0: acho
1: mais
0: que
1: musical.
0: Podemos mudar. Vamos às notícias. Bom dia, Paulo.
2: Bom dia. Já se sabe quais os jogadores que vão ficar de fora do jogo de mais logo da Seleção Nacional de Futebol. Gonçalo Inácio e Fábio Silva foram os jogadores excluídos para o jogo desta noite de Portugal. A lista final só podia ter 23. Inácio e também Fábio Silva saíram assim do lote de 25 e estão fora das opções de Jorge Jesus para o jogo desta noite. É também o primeiro jogo de Jesus como selecionador nacional. Portugal, País de Gales, primeira jornada, Liga das Nações, jogo em Alvalade às 7h45. Dia marcado por uma vigília contra as novas regras de habitação. Vai ser em frente à Assembleia da República, o protesto que é organizado pela plataforma Casa para Viver. André Escoval, porta-voz deste movimento, explica o que está em causa.
3: O governo anunciou antes do verão a intenção de rever as leis do arrendamento urbano, tornando a situação que se vive muito mais complicada para quem precisa de arrendar uma casa no nosso país. Agora quero concretizar essa intenção sem discussão pública, pedindo à Assembleia da República uma mera autorização legislativa para levar à prática. Ora, a plataforma Casa para Viver entendeu que antes desta votação tem que se fazer ouvir junto dos grupos parlamentares para lhes transmitir de viva voz as nossas preocupações e para reter deles o compromisso de que rejeitarão este pedido de autorização legislativa do Governo para que estas medidas gravosas no arrendamento não avancem.
2: A plataforma Casa para Viver defende a ideia de que a habitação tem vindo a degradar-se em Portugal. A vigília contra as novas regras de habitação é ao final do dia. A Agência Central de Inteligência, conhecida por CIA, avisa que a Rússia pode estar a preparar um ataque com drones à Espanha, França ou também Itália. Notícia avançada esta manhã pelo jornal espanhol El Mundo. Diz então que a Rússia prepara novos ataques com drones na Europa, ao alcance de 600 quilómetros, desta vez contra os países mediterrâneos.
0: Obrigada, Paulo. E temos mais notícias daqui a uma hora. Para já seguimos para a estrada. 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Bom dia, Paulo Miranda.
4: Olá, bom dia, Paulo. Filipe, bom dia, Renato. Nesta altura temos então o trânsito mais complicado na zona do Grande Porto, mais propriamente na zona de Oliveira do Douro, na sequência de acidente na A20. Há paragens a partir do nó de I20. Há também filas ainda na A44, na A1 a partir de Canidelo para a Ponta Rábida e via de cintura interna até à Boa Vista. Já na A28, abrandamentos na ligação com a Avenida AEP, onde o trânsito está mais demorado em direção a Sidónio Paes e 5 de Outubro. Na zona da Grande Lisboa, a Ponte Vasco Gama continua com fila a partir das portagens, tem a ver com o acidente na Cala de Samora. Na A2 a fila está nos foros de Amora para a ponte 25 de Abril, ao longo do tabuleiro há também abrandamentos, tal como na Avenida da Ponte até à saída para as Amoreiras. Já na A5 a fila está no Monsanto em direção ao viaduto Duarte Pacheco, também no eixo norte-sul há paragens a partir do viaduto do Lumiar até Sete Rios e na segunda circular em ambos os sentidos também o trânsito está sujeito a demora.
0: 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A seguir temos Luís Capaldi.
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2: Bom dia, boa quinta-feira, já são 10 e 8, nosso atraso.
3: Com isto tudo já são 10 e 9, na verdade quase.
2: É verdade.
3: Stay Love, Luís Capaldi, é a primeira desta hora. Bom dia, boa quinta-feira.

0: Look What You've Done, Richie Campbell, na Rádio Comercial. Olha só até onde é que tu já chegaste, Richie Campbell. Estava a ouvir esta música e a pensar.
1: Maravilha.
0: Dua Lipa já a seguir.
1: É, Dua Lipa Houdini.
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0: Lighthouse Family na Rádio Comercial.
1: Lighthouse Family na Rádio Comercial.
0: Farol. É a família do farol?
1: É verdade. Eu por acaso gostava de morar num farol um dia.
0: Ah, e no moinho?
1: E no moinho.
0: Eu já pensei nisso. Não tem cantos.
1: Como é que é a canção do moinho?
0: Não sei.
1: O amor é um moinho.
0: Isso é de quem?
1: Eu não sei.
0: Cancioneiro.
1: De onde é que isto me está a vir? Mas eu acho que
0: se
1: esta canção
0: ajudar.
1: Existe. Desculpem. Peço desculpa.
0: Mas viver no moinho eu acho que deve ser muito, muito giro.
1: Bem lindo.
0: E não tem cantos para limpar, que me agrada. Imagine Dragons já a seguir.
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0: Imagine Dragons com Rex a tocar na Rádio Comercial. Hoje de manhã falou-se muito de especiarias.
1: Acabámos com os mirtilhos.
0: Acabámos em mirtilhos, é
1: mirtilhos.
0: Verdade. Mas vamos ouvir o resumo desta manhã.
2: Hoje foi assim.
3: Hoje é dia das pessoas que já adormeceram em pé.
4: Ah, já?
5: Sim, se tiveres uma parede, consegues.
4: Entre a parede, autocarro cheio de pessoas, transportes públicos.
3: Também já adormeceste, André? No, mas o autocarro também, vocês não andam a dormir nos...
6: Nas mesmas circunstâncias do Vasco. Aliás, eu acho que fui eu que me encostei ao Vasco e ele
4: disse que foi assim que a gente conheceu.
6: Sim, sim.
3: Foi tu a dormir.
4: That's how I met your mother.
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3: Espantou-nos este caso.
7: Bom dia, pessoal. É só para vos dizer que eu conheço uma pessoa que corre trail e ultra trail com a esposa. A esposa vai à frente e ele vai a dormir e a correr atrás dela.
4: Que? Há malta que consegue chegar a um processo mental de descansar enquanto está a correr. E às vezes o descansar e chega ao ponto de dormir e continuam a correr.
3: Enquanto corre.
4: Como é possível? Não faço ideia como é que é possível. Mas é muito esquisita.
3: Como diz o André, eu às vezes estou na cama deitado e não estou a descansar, quanto mais a correr.
0: Exato. 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
8: 10 a 0. 10.
3: Vocês gostam de lasanha?
5: Ah, então é para ganhar.
3: Mas calma, não é de carne.
4: Então o que é que leva lá em casa? A lasanha de atum.
8: Atum.
4: Sim, mais o quê? Mais o quê?
8: Bola.
4: Mais o quê?
8: Alho.
4: Mais o quê?
8: Queijo.
4: Então, três coisas.
8: Azeite.
4: Sim. Azeite.
3: Sal. Faltam duas.
5: Sal.
3: Falta uma.
8: Pimenta.
5: Ah, meu Deus. Eu vou enfiar-me debaixo da mesa.
8: O prato que o pai faz melhor é a massa carbonara.
4: Então, 10 coisas.
3: 10 coisas da massa carbonara. Está a valer.
8: 10 coisas.
3: Da carbonara.
8: Leite,
3: digam. Sim. 2. 3.
8: Um bocadinho de azeite.
3: 4.
8: Ovos.
3: Ovos.
5: Muito bom.
9: Acabou de ganhar 50 mil litros de água pé. Mas atenção que não é água pé, é água pé. É água onde o meu primo Jaime lavou o pé. Aliás, os dois.
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12: Minha chefe olhou para mim como se eu tivesse perdido completamente a cabeça. Ele desfez sem desculpas.

0: peço imensa desculpa, pá, eu não sei o que é que me deu, eu devo estar cansado. Repare, eu dormi 17 horas, nunca aconteceu antes, não vai voltar a acontecer. O que falei é que hoje é sexta-feira. Sextou! Patroa, sextou! A chefe dele explode a rir e diz-lhe a única frase possível de ser dita àquela hora: oh homem, vá para casa dormir. Aliás, desculpa, oh homem, vá para casa jantar.
1: Então, mas...
0: O tipo chegou ao emprego a achar que eram quase 8 da manhã de sexta-feira. Eram 8 da noite de quinta.
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3: Por mim, os adultos devem poder ter os passatempos de crianças, desde que as crianças possam ter passatempos de adultos. Eu quero ver todos os putos do infantário a jogar à sueca no recreio, a dedicarem-se à jardinagem, a fazerem tricô.
4: Olha, seria bastante didático.
3: Ah, querem ficar com os nossos brinquedos? Então vamos comprar um grelhador, restaurar um descapotável clássico e ir para um clube de cavalheiros ter tertulias literárias a fumar cachimbo. Neste Natal, já sabem, miudagem, ofereçam ao pai um Action Man. E pais, não se esqueçam, no próximo dia da criança, toca a dar aos putos um cinzeiro de barro.
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6: Há uma coisa que é incompreensível, que é cominhos. É pá, cominhos.
7: Ah, mas eu gosto no caril. Eu gosto no caril.
6: Não é, não é?
7: Eu ponho cominhos. Não é nada. Eu tenho uma receita de caril indiano que leva cominhos e é muito boa.
6: Não é?
7: É muito linda.
6: Não é boa?
7: Não digas isso que está a passar pela cabeça.
4: Eu posso saber os cominhos ou os Waze?
7: Ah!
6: Então, mas agora como é que saímos disto?
7: Mas tens um jingle Shotgun 2024-29.
6: Um mesmo que estava a precisar de um shotgun.
8: 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Hoje foi
9: tu
8: assim.
9: Tu cominhas?
1: Eu cominho.
9: Eu não cominho.
1: Eu acho que cominho.
9: Eu não cominho nada.
1: Não gostas de cominho?
9: Não.
1: Cominhos.
9: Não, não me apanhas no cominho.
1: Está bem. Estava aqui a ver uma fotografia de um bolo de laranja e fiquei com vontade.
9: Ah, eu amo.
1: Também
9: e sei fazer.
1: Se for umidozinho.
9: Sim. Sim, sim. Tem que ter uma certa umidade.
1: Para, avança. Para não falarmos mais sobre este assunto.
9: Rosalía, lá perla.
1: Lá perla, bom dia. Olá.

0: É o Pedro Santos na Rádio Comercial. I Don't Know Me. Acabei de descobrir que Pedro Santos faz anos dia 21 de dezembro.
1: Um dia depois de mim.
0: Dia depois de Renato Duarte, é Sagitário, portanto, como todos os bons artistas.
1: Ele é quase Capricórnio, sabes?
0: Sei.
1: Ele está ali já mesmo no escuspe.
0: Então temos que saber a que horas ele nasceu.
1: Temos de saber. Não, eu acho que no dia 22 é que é Capricórnio.
0: Ah, então pronto.
1: Mas ele já terá muita influência. Eu agora
0: capricorniana.
1: Baixou aqui a Maia em mim. Bem, tem muita influência já
0: capricorniana.
1: Capricorniana, é, sim.
0: Se calhar ele tem que vir aqui à rádio para nós te esclarecermos
1: para falar
0: aqui
1: sobre
0: algumas coisas.
1: Eu acho que ele esteve aqui há pouquíssimo tempo, por acaso.
0: Mas connosco.
1: Ah,
0: tem que ser connosco.
1: Tá bem.
0: Calemas já a seguir.
1: É a maior fã do Pedro
2: Santos. 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

0: Rádio Comercial, bom dia, boa quinta-feira. Um minuto para as 11, vamos às notícias. Já cá está a Ana Bernardino.
1: Olá Ana, bom dia.
2: Olá, bom dia. Demorou 40 minutos a audiência do Papa Leão XIV ao Presidente da República. António José Seguro esteve reunido a sós com o Papa. A seguir houve um momento alargado à comitiva do chefe de Estado português com a habitual troca de presentes. O Presidente da República ofereceu ao Papa Leão XIV uma escultura em porcelana de Cristo crucificado da Vista Alegre, da autoria do arquiteto português Álvaro Siza Vieira. E hoje há uma vigília contra as novas regras de habitação em frente à Assembleia da República, organizada pela plataforma Casa para Viver, que convocou os grupos parlamentares para discutir o tema. André Escoval, porta-voz, explica que o que querem é impedir uma nova lei Cristas.
3: O governo anunciou antes do verão a intenção de rever as leis do arrendamento urbano, tornando a situação que se vive muito mais complicada para quem precisa de arrendar uma casa no nosso país. Agora quer concretizar essa intenção sem discussão pública.

0: pedindo à Assembleia da República uma mera autorização legislativa para levar à prática isto que podemos chamar como a Lei Cristas 2.0, ou seja, uma nova lei dos despejos como aquela que assistimos no tempo da Troika.
1: A vigília contra as novas regras de habitação estará em frente à Assembleia da República das 7 às 8:30 da noite. A votação das novas regras está marcada para 30 de setembro. Jorge Jesus estreia-se hoje como selecionador nacional. Primeiro jogo frente ao País de Gales. Jesus ainda não se estreou, mas já tem um recorde em vista, Paulo Rico.
2: Aos 72 anos, Jorge Jesus vai ser o treinador mais velho a dirigir a seleção nacional, superando os 68 anos na altura de Fernando Santos. Uma carreira de quase 40 anos de Jesus, até agora só em clubes, já com títulos nacionais em Portugal, Brasil e Arábia Saudita, ganhou também a Libertadores, uma taça da Turquia, num palmarés com 25 troféus. É grande, por isso, a expectativa para perceber qual o primeiro 11 do novo treinador na seleção. Uma coisa é certa, Portugal vai jogar em 4-4-2 numa ruptura tática com o passado recente, muito provavelmente também com um futebol mais atrativo, mais virado para o ataque e com uma identidade mais fácil de perceber em relação aos últimos 4 anos.
1: O jogo está marcado para as 7:45.
3: Mal posso esperar. E o Renato também. Que
4: é... Pois é. Eu estou aqui e nem durmo.
3: Não vais ao volado, não acredito.
4: Por acaso devia ir.
3: Eu acho que devias.
4: Eu não tenho sido um sportinguista como deve ser.
3: Mas hoje és um português.
4: Hoje sou português.
3: 40 minutos de música sem parar. E a primeira é de Ed Sheeran. Bom dia. Hoje é a Pélica das Nações.
4: Eu peço desculpa, Pélica das Nações, claro que sim.

0: calor.
1: Até ao fim de semana, depois começa a chover e baixa a temperatura.
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1: Ai,
0: Jesus, quem me dera.
1: Alex Warren para ouvir agora, esta é nova, chama-se Pass.

0: errado tudo. Sabes que a Emily Sandé tem mesmo um livro que se chama Read All About It.
1: Faz sentido.
0: Pois faz.
1: Foi bem apanhada essa. Olha, tenho uma pergunta para te fazer, Filipa Galrão. Com que idade, aliás, antes disso, sabes fazer caldo verde?
0: Ei, eu já sei para onde é que tu
1: sabes
0: vais.
1: Sabes cozinhar caldo verde ou não?
0: Eu sei cozinhar pouca...
1: Não sabes.
0: Não sei.
1: Eu também não sei. Não vamos dizer a nossa idade, mas é mais que 30, menos de 40. Está tudo certo. Eu ontem fui surpreendido com a informação de que a minha afilhada, filha de uma grande amiga minha, Isabel, tem 12 anos e confeccionou ontem o seu primeiro caldo verde, do início ao fim. A minha amiga chegou a casa e o jantar estava feito. Pai estava lá em cima a trabalhar, não sei o quê.
0: Ela pôs chouriço.
1: Pôs chouricinho. Estava com um ar muito apetitoso. Eu fiquei um pouco preocupado.
0: Contigo.
1: Como é que eu?
0: Contigo.
1: Eu, se tivesse de fazer hoje um caldo verde, imagina que eu tinha um filho, não tenho, graças a Deus, mas se tivesse, ele dizia-me assim: pai, quero um caldo verde. Eu não sabia
0: ficavas
1: o que fazer.
0: Aflito.
1: Não, eu ia aqui às aplicações e mandava vir.
0: Eu ia à casa da minha avó.
1: Pois.
0: A minha avó faz um ótimo caldo verde.
1: A Isabel, que tem 12 anos, beijinho, Isabel, já sabe fazer caldo
0: e
1: verde.
0: E quem ensinou? Foi a mãe e o pai?
1: Eu acho que foi a mãe. A mãe está ali a trabalhar na autonomia das crianças, portanto, deu-lhe essa confiança.
0: Bem.
1: E ela fez. É uma ótima aluna. Tem notas exímias a tudo. Faz skate, joga futebol e faz caldo verde.
0: Ah, ela é muito boa futebolista.
1: É boa futebolista. E tem 12 anos, eu relembro só aqui o nosso auditório deste detalhe, não é?
0: A minha dúvida aqui é: tu sabes com o que é que se faz o caldo verde?
1: É com uma couve, com couve.
0: Ah, pronto.
1: Couve, água, batata, imagina.
0: É, pronto, eu essa
1: chouriço,
0: parte também sei.
1: Tu já foste à internet ver.
0: Não.
1: Estás aí com os olhinhos no ecrã.
0: Não, para mim é o chouriço, é tudo.
1: Chouriço é
0: podem
1: tudo.
0: Pôr o verde que quiser. Desde que saiba, percebes?
1: Ah, mas sabes que a Isabela é do Benfica.
0: Eu sei.
1: Ficas a saber.
0: Não, mas eu nem estava a ir para aí.
1: E tu, acho que estavas. Senti que estavas.
0: Não estava. O chouriço para mim é o segredo do caldo verde.
1: Complicado.
0: Quando vou a um restaurante e peço caldo verde e não vem com o chouriço, eu fico triste.
1: Não, claro que tem de vir. Mas é que o ponto não é esse.
0: O ponto é ela ter 12
1: crianças
0: anos.
1: Crianças de 12 anos a fazer caldo verde é que me tira do sério.
0: Eu acho que fiquei um bocadinho deprimida.
1: Confronta-me aqui com a minha inabilidade, seja para o que for.
0: Mas bom, a questão aqui é: sabes fazer alguma sopa?
1: Não. Acho que não. Quer dizer, eu acho que é fácil,
0: é
1: a teoria,
0: fácil,
1: não é?
0: Sim, sim.
1: Mas nunca fiz.
0: Tá bem. Olha, quem diz a verdade
1: seguir.
0: Não merece castigo. Taylor Swift já a seguir, eu tenho a certeza que ela não sabe fazer caldo verde.
1: Não sabe, nem nunca vai ter de fazer. Mas olha, Taylor Swift tem novo álbum e ia sair, sabias?
0: É amanhã, não é?
1: E amanhã sai um Deluxe Edition do álbum deste último.
0: Ah, então é igual.
1: Mas são 4 músicas novas.
0: Ah, ok. Então não é igual.
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0: knew it, I knew you, Taylor Swift, na Rádio Comercial. Há músicas novas a sair amanhã, não se esqueça. Bárbara Tinoco e Bárbara Bandeira chegam já a seguir.
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0: cidade. Bárbara Tinoco com Bárbara Bandeira. Estávamos a falar de Cabo Verde e de ambos.
1: Não só ambos.
0: Espera, eu ia já, vou para aí. Tenho calma contigo. Ambos somos já pessoas com uma certa idade e não sabemos fazer caldo verde, mas tu tens uma afilhada que sabe. Claro que já fomos linchados aqui no nosso WhatsApp.
1: Com 12 anos, ela tem 12 anos.
0: Ela tem 12 anos. E agora a Ana Bernardino?
1: Também não sabe.
2: Também não sei, nunca corre bem, eu bem tento, treino, mas não corre nada bem.
1: Pronto, não é assim tão fácil
0: uma
1: também.
0: Uma jornalista renomada não consegue.
1: Claro, a grande Ana Bernardino não consegue e nós também não.
0: Já não me sinto tão mal. Quatro minutos para o meio-dia, vamos às notícias, Ana.
2: 14 detidos, assim como duas lanchas e uma viatura apreendidas. Esta madrugada, ao largo de Alvor, no Algarve, a viatura transportava 137 jerrycans com combustível. As autoridades fizeram interseção às primeiras horas da manhã, por volta das 4 da manhã. Até o momento foram identificados 14 cidadãos estrangeiros, 8 encontram-se sem documentos. Em agosto, a avaliação bancária da habitação bateu recorde de 2.254 euros por metro quadrado, mais 14 euros que no mês anterior.

0: anteriores e 14,7% acima do mês homólogo do ano passado. Segundo o Instituto Nacional de Estatística, a Península de Setúbal foi a região onde se verificou o aumento mais expressivo, enquanto a descida mais acentuada se registou no Algarve. E é a crise da habitação que leva à manifestação de mais logo da plataforma Casa para Viver. A partir das 7 da tarde faz uma vigília em frente à Assembleia da República. O porta-voz da plataforma, André Escovala, em declarações à Rádio Comercial, diz que a habitação em Portugal continua a ser um problema.
1: Os números que têm vindo a público demonstram isso. Nos últimos 10 anos tivemos aumentos dos valores da renda superiores a 100%. Estes números têm vindo a acelerar, inclusive, nos últimos anos e já nos primeiros trimestres deste ano tivemos aumentos de cerca de 15%. É uma situação que está incomportável porque os salários não pagam as rendas que são cobradas hoje no nosso país e, deste ponto de vista, as medidas que o Governo vai tomar intensificarão este aumento de preços. Estamos recordados que foi este Governo que disse que rendas moderadas no nosso país eram 2.300 euros e era para aí que devíamos caminhar, e as medidas que visa agora tomar é para concretizar isso mesmo.
0: A vigília à frente do Parlamento começa às 7 da tarde, termina às 8:30 da noite. E o Grande Prémio de Portugal vai manter-se no calendário do Mundial de Motociclismo de Velocidade pelo menos até 2029, anúncio feito esta manhã pelos organizadores do MotoGP em Portugal.
2: Obrigada, Ana. Ainda a respeito da primeira notícia que deste, eu gosto muito da palavra jerrycan.
3: Também é, por acaso, e não se usa muito.
2: Não se usa, temos que usar mais o jerrycan. Obrigada, temos mais notícias daqui a uma hora.
3: Temos de usar mais o jerrycan.
2: A seguir.
3: Fica com essa agora aqui.
2: Leva para aí, sei lá, 20 litros, sim, 30, por aí.
3: É um grande jerrycan.
2: Pablo Alboran, já a seguir, rima com o quê, Pablo Alboran?
3: Com jerrycan.
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2: 40 minutos de música seguida começam agora com Pablo Alboran e logo depois a nova de David Fonseca que se chama Amor Sem Pressa.
3: E acabamos de receber aqui um gelado de manteiga que é uma delícia que eu já provei.
2: E tem nozes pecan, que também rima com Alboran.
3: É da Chef Marlene.

0: Meet Me Halfway, Black Eyed Peas, na Rádio Comercial. Está com a Filipa Galrão, que sou eu, e com o Renato Duarte.
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0: 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Stupid Song, para ouvir agora, Olivia Rodrigo.

0: John Newman na Rádio Comercial, Love Me Again. 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
0: Eu acho que merece ser assim na primeira fila.
1: Eu este quero mesmo ver e vou tentar que seja na primeira fila.
0: Tu também és daquelas pessoas que quando vê espetáculos de magia está o tempo todo a tentar perceber onde é que está guardado, onde,
1: claro,
0: é que está escondido,
1: obviamente.
0: Como é que ele fez aquilo.
1: E fico, estão a fazer-me parvo. Não gosto disso.
0: E na verdade estão a seguir Sia na Rádio Comercial.
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1: Ainda não dissemos que hoje prestamos homenagem no Instagram da Rádio Comercial, passo por lá, àquele colega que chega ao trabalho todos os dias de manhã e cumprimenta toda a gente com dois beijinhos.
0: Toda a gente. Até quem ele nunca viu.
1: Vai a todos os departamentos. Olá, querida, estás boa? Olá, não sei o que mais.
0: Dormiste bem, meu amor?
1: Sim.
0: E essa pessoa é quem aqui?
1: Aqui não é ninguém, porque eu estou a fazer isso só para o vídeo. É só mesmo para o... passo por lá. Eu cumprimento toda a gente quando chego. Eu mal bom dia digo, estou a brincar.
0: Agora as pessoas sabem que tu és péssimo. Não faças
1: passo por
0: isso.
1: Passo por lá e envia ao amigo que cumprimenta toda a gente para ver se ele para.
0: Conheço uns quantos. Obrigada por este vídeo. Vamos embora então, está a chegar o Pedro Andrade.
1: Até amanhã, Ed Sheeran, já a seguir.
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0: Matias Damásio diz que o leva até à Lua. Eu sou mais modesto. Levo comigo até às 4 com mais da melhor música sempre. A seguir com os Temper City. Antes, vamos saber das notícias. É daqui a 47 segundos.
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0: Agora sim, vamos às notícias. Ana Bernardino, boa tarde.
7: Boa tarde. Vem uma descida do preço dos combustíveis já a partir de segunda-feira, com o gasóleo a poder registar uma descida de 7 cêntimos e meio por litro. Também a gasolina deverá baixar, embora de forma menos acentuada. A descida prevista é de 3 cêntimos e meio por litro. Previsões de contas poupança, mas que ainda não são os valores finais, porque falta ainda saber se o governo sobe, desce ou mantém o ISP. O ministro da Economia aconselha a população a consumir menos energia. Manuel Castro Almeida diz que o preço dos combustíveis só baixam se as pessoas deixarem de abastecer.
8: Estamos dependentes das decisões individuais das famílias, das pessoas, das empresas que têm que fazer tudo para evitar o consumo como forma de baixar os preços. Essa é a primeira medida, sem dúvida.
7: Em Bruxelas, o ministro da Economia diz que reduzir o consumo pode ajudar a baixar os preços. E a GNR fez 14 detenções esta madrugada ao largo de Alvores, no Algarve, numa operação contra o tráfico de drogas. Os suspeitos estariam a abastecer com combustível uma lancha rápida de narcotráfico. Jorge Jesus estreia-se hoje como selecionador nacional, o primeiro jogo em frente ao País de Gales. Jorge Jesus ainda não se estreou, mas já tem um recorde em vista, Paulo Rico.
9: Aos 72 anos, Jorge Jesus vai ser o treinador mais velho a dirigir a seleção nacional, superando os 68 anos na altura de Fernando Santos. Uma carreira de quase 40 anos de Jesus, até agora só em clubes, já com títulos nacionais em Portugal, Brasil e Arábia Saudita, ganhou também a Libertadores, uma Taça da Turquia, num palmarés com 25 troféus. É grande, por isso, a expectativa para perceber qual o primeiro 11 do novo treinador na seleção. Uma coisa é certa, Portugal vai jogar em 4-4-2 numa ruptura tática com o passado recente, muito provavelmente também com um futebol mais atrativo, mais virado para o ataque e com uma identidade mais fácil de perceber em relação aos últimos 4 anos.
7: E com Inácio e Fábio a não jogarem mais logo em Alvalade, o jogo começa às 7h45.
0: Até já, Ana.
7: Até já.
0: Muito boa tarde, boa quinta-feira. Tudo pronto para mais da melhor música sempre aqui na Rádio Comercial. Eu sou o Pedro Andrade, estou consigo, já sabe, até às 4. Agora cá estão os Temper City, estavam prometidos. Depois vamos recordar as noites loucas em Portugal de Alfredo Delo. E há muito mais por ver aqui na Rádio Comercial. Venha daí, é como dizemos, em casa, no carro, em todo lado, sempre juntos.

Cá estão hoje na Panã Rádio Comercial. Esta chama-se Sortudo, que é sobre pessoas que nos fazem felizes. Dizem os Napa sobre as pessoas que são o nosso porto de abrigo. E, estava aqui a pensar nisto, se hoje ainda não falou com alguma dessas suas pessoas que são o seu porto de abrigo, eu acho que agora é uma boa hora para isso. E basta uma mensagem. Olha, um gosto de ti para mudar o dia das tuas pessoas e para muito melhor, portanto fica já a dica. Entretanto, os Tame Impala na Rádio Comercial e a 10 de julho no Nós Alive. Vai ser incrível. Bilhetes já à venda.

Chama-se Far Away. Cá estão os Nickelback na Rádio Comercial. 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

0: Mr. Probs aqui pela Rádio Comercial e no fundo também já aqui a puxar pelo fim de semana com esta Nothing Really Matters. Por falar nisso, em fim de semana, agora os seus domingos já sabe que são ainda mais especiais.
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0: está o Alex Warren pela Rádio Comercial. Ele que tem em casa, não sei se sabia disto, mas 4 galinhas de estimação, gosta de fazer surf e é obcecado por matemática. Portanto, nós realmente nunca sabemos o que é que... E, na verdade, o quão aleatória pode ser a vida dos artistas que todos ouvimos e o que é que se passa na casa de cada um, não é? E está tudo bem, ninguém julga ninguém aqui na Rádio Comercial. A seguir, mais da melhor música sempre estão a chegar, o Skin.
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0: Pedro Brinhosa e Sara Correia aqui na Rádio Comercial. E a seguir um rapaz que tem viagem marcada para Portugal em julho do próximo ano. Mas para já, vamos ao essencial da informação. Já cá está Ana Bernardino. Ana, boa tarde.
1: Boa tarde. O Presidente da República acredita que o convite feito ao Papa Leão XIV para visitar Portugal no próximo ano vai ter a resposta positiva. No entanto, António José Seguro remete para o Papa a resposta.
2: Cabe naturalmente ao Papa dizer e dar, digamos, a notícia pública daquilo que será a sua decisão para a visita a 2027. Mas tenho a minha convicção que vai ser uma resposta ao nível do convite que lhe fizeres.
1: António José Seguro esteve reunido em audiência a sós com o Papa Leão XIV durante 40 minutos. O Ministro da Economia renovou o apelo feito pela Ministra do Ambiente para que os cidadãos reduzam o combustível. Castro Almeida avisou que o Governo não vai quebrar o princípio das contas certas para dar mais apoios aos setores afetados pelo aumento dos preços dos combustíveis.
3: Estamos dependentes das decisões individuais das famílias, das pessoas, das empresas, que têm que fazer tudo para evitar o consumo como forma de baixar os preços. Essa é a primeira medida, sem dúvida.
1: Em declarações aos jornalistas, Manuel Castro Almeida, à margem de uma reunião dos ministros da Economia em Bruxelas. Os números da obesidade em Portugal não param de aumentar. Mais de 57% dos adultos e 35,5% das crianças entre os 5 e os 14 anos vivem com excesso de peso. Os dados constam do relatório anual do Programa Nacional para a Promoção da Alimentação Saudável. O mesmo documento revela que a amamentação em Portugal tem a taxa mais alta de sempre. Quase 47% dos bebés foram alimentados exclusivamente com leite materno até aos 6 meses.
0: Irlanda, até já.
1: Até já.
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0: Muito boa tarde, boa quinta-feira. Daqui a pouco vou levá-la por Timão ao espetáculo do Ricardo Araújo Pereira. Tenho bilhetes para si, já lhe conto tudo. Para já, mais da melhor música, sempre claro, aqui na sua Rádio Comercial. E cá está Sombra, que a 10 de julho passa pelo Nós Alive, bilhete já à venda. Eu sou Pedro Andrade, olá, estamos juntos, em casa, no carro, em todo lado, até às 4.

Cá estão as Cat Sai na Rádio Comercial. 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

Cá está Ed Sheeran pela Rádio Comercial. Boa tarde, boa quinta-feira. Seja bem-vindo, seja bem-vinda. Está na altura certa, ainda bem que ligou o rádio, porque agora vamos olhar para o que aconteceu no mundo da música neste 24 de setembro. Play it again, Pedro. E há muito para recordar. Começamos em 1989 e com um sorriso na cara, por favor. Já percebeu porquê, não é? Impossível não ficarmos felizes e também não assobiarmos ao som desta Don't Worry, Be Happy, até porque foi neste dia, em 89, como dizia, que Bobby McFerrin chegou a número 1 da tabela norte-americana de singles com esta música, a primeira, atenção, cantada à capela a conseguir esse feito. Portanto, parabéns ao Bobby McFerrin. Mas saltamos agora para 1991, até porque temos de falar de dois super lançamentos. Começamos com os grandes Red Hot Chili Peppers. Lançam então neste 24 de setembro de 91 o álbum Blood Sugar Sex Magik, que vendeu 10 milhões de cópias e que tem clássicos como este Under the Bridge ou a não menos incrível Give It Away. Sendo que, como dizia, este dia em 91 foi muito especial porque contou também com o lançamento do álbum Nevermind dos Nirvana. Eu sinto que posso dizer-lhe que este é mesmo um disco revolucionário e que não só levou o grunge a todos os cantos do mundo, mas também transformou esta Smells Like a Teen Spirit no hino de uma geração, na verdade, de várias gerações. Por isso, play it again, Pedro. Cá estamos os Nirvana, na Rádio Comercial.

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0: Mas olhando para o relógio, estão sim a chegar 40 minutos de música seguida na Rádio Comercial, a seguir com a Ray, mas para já vamos ao essencial da informação. Já cá está Ana Bernardino. Ana, boa tarde.
1: Boa tarde. O líder do PS quer saber como estão as reservas estratégicas de combustível em Portugal. José Luís Carneiro quer ainda respostas para informações sobre a mobilização de 132 mil toneladas das reservas portuguesas para a França, mas também sobre compras de um tipo de crudo que não tem aplicação como combustível imediato e que exige um tipo de refinação que não existe em Portugal.
2: Tivemos a informação de que o Estado português mobilizou uma parte das suas reservas estratégicas de energia para a França. Tivemos também a informação de que o Estado português estará a adquirir uma tipologia de crude que não tem aplicação enquanto combustível imediato. Exige um tipo de refinação que nós não temos sequer no país. E por isso vamos requerer informação à Ministra do Ambiente, na medida em que, a serem verdadeiras as informações que me transmitiram e que nos transmitiram, significaria que o país poderá estar numa situação crítica quanto às reservas.

0: estratégicas de combustíveis.
1: O secretário-geral dos socialistas promete levar estas questões hoje ao Parlamento e o ministro da Economia insiste que os portugueses devem evitar o consumo de combustíveis sempre que possível. É um pedido de poupança num período em que existe cada vez mais escassez de produtos refinados no mercado bastidor de combustíveis.
2: Estamos dependentes das decisões individuais das famílias, das pessoas, das empresas, que têm que fazer tudo para evitar o consumo como forma de baixar os preços. Essa é a primeira medida, sem dúvida.
1: Castro Almeida, em declarações aos jornalistas, à margem de uma reunião dos ministros da Economia em Bruxelas. Já no Vaticano está o Presidente da República, que diz acreditar que o convite feito ao Papa Leão XIV para visitar Portugal no próximo ano vai ter a resposta positiva. António José Seguro esteve reunido em audiência, a sós, com o Papa Leão XIV durante 40 minutos.
3: Obrigado, Ana. Até amanhã.
1: Até amanhã.
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3: Muito boa tarde, ainda bem que está a ouvir a Rádio Comercial. Deixe-te ficar desse lado, eu sou o Pedro Andrade e estou consigo até às 4 agora. Prometido e, portanto, cá está a Ray.

está a Bárbara Bandeira, na Rádio Comercial. Ela que é um bebé de 2001, e por falar nisso, é importante que se lembre desta data, porque é até lá que vamos. Não sei se está preparado para isto. Eu não estava quando descobri isto ontem, aquilo que lhe vou dizer agora, mas tenho que partilhar consigo, porque é também para isto que eu cá estou. Mas, ao dia de hoje, há bebés a nascer cujos pais ainda não eram nascidos quando saiu o Shrek no cinema. Sim, isto é mesmo verdade. Porque 2001 foi há 25 anos e há pessoas nascidas depois de 2001, depois do Shrek, a terem filhos. Dito isto, como é que estão as tuas costas? As minhas já estiveram melhores, sobretudo depois desta conversa.

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Daniel Pauter aqui na Rádio Comercial, sendo que amanhã pode sim ter um good day, aliás, um excellent day, porque amanhã pode ganhar, não se esqueça, 40 mil euros em cartão no Show Me The Money. O prémio é garantido, vai mesmo ser entregue a Vera Fernandes, só sai daqui quando der este cartão. Participe, boa sorte. Agora, Nena, na Rádio Comercial.

0: da Dua Lipa na Rádio Comercial, chama-se Don't Start Now, mas a verdade é que quem está prestes a dar start à nova temporada do espetáculo que esgota todos os anos é Luís Matos.
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0: E a seguir na Comercial toca Luís Capaldi.
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0: assim mesmo que se chama, Stay Love. Cá está a Luís Capaldi pela Rádio Comercial. Eu sou o Pedro Andrade e volto amanhã a partir da 1. Daqui a pouco, às 4, já se faz tarde, com o Diogo Beja e Joana Azevedo. Para o final, ainda lhe trago os Red Hot Chili Peppers. É já a seguir. Até amanhã.
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0: Pedro Santos na Rádio Comercial, I Don't Know Me. Agora, para ficar a saber tudo o que se passa no mundo, a Sandra Braga Fernandes na Rádio Comercial. Boa tarde.
1: Boa tarde. O Conselho das Finanças Públicas reviu em alto o crescimento da economia este ano para 2,2%, manteve a estimativa de 1,8% em 2027. São projeções divulgadas hoje em comunicado. A Federação Nacional dos Professores pediu a intervenção da Provedora de Justiça num diferendo com o Ministério da Educação sobre a remuneração dos docentes que classificaram exames nacionais. Em comunicado, a FENPROF refere que 1 euro por item classificado em suporte digital não respeita ao trabalho nem o que foi acordado com o Governo. O líder do PS quer saber como estão as reservas estratégicas de combustível em Portugal. José Luís Carneiro quer ainda respostas para informações sobre mobilização de 132 mil toneladas das reservas portuguesas para a França. Também sobre compras de um tipo de crude que não tem aplicação como combustível imediato e que exige um tipo de refinação que não existe em Portugal.
2: Tivemos a informação de que o Estado português mobilizou uma parte das suas reservas estratégicas de energia para a França. Tivemos também a informação de que o Estado português estará a adquirir uma tipologia de crude que não tem aplicação enquanto combustível imediato. Exige um tipo de refinação que nós não temos sequer no país. E por isso vamos requerer informação à Ministra do Ambiente.
1: O secretário-geral dos Socialistas promete levar estas questões hoje ao Parlamento. O Presidente da República acredita que o convite feito ao Papa Leão XIV para visitar Portugal no próximo ano vai ter resposta positiva.
3: Cabe, naturalmente, ao Papa dizer e dar, digamos, a notícia pública daquilo que será a sua decisão para a visita a 2027. Mas tenho a minha convicção que vai ser uma resposta ao nível do convite que lhe fizermos.
1: António José Seguro esteve reunido hoje em audiência a sós com o Papa Leão XIV.
0: Obrigada, Sandra.

0: É a Lola Young na Rádio Comercial. Chama-se Messi. Já que estamos a falar de jogadores de futebol, vamos falar de futebol.
1: Claro, exatamente.
0: Claro, Messi e futebol.
1: Está tudo ligado aqui neste programa, nós pensamos em tudo.
0: Porque é um cartão novo, é o cartão preto, não é?
1: Sim, é um cartão. Por acaso, olha, eu gostei deste cartão, achei interessante.
0: Gostaste deste cartão mais do que dos outros?
1: O cartão preto que é mostrado aos pais mal comportados do futebol. Isto não foi cá, foi na Roménia.
0: Na Roménia, Roménia.
1: Sim, foi na Roménia. E então eles mostram o cartão preto aos pais que nas bancadas se portam mal nos jogos dos miúdos. E nós sabemos de muitas histórias de
0: claro, obviamente,
1: mal comportados
0: e que falam muito e gritam
1: e insultam,
0: insultam
1: toda
0: fora.
1: A gente.
0: Portanto, agora os árbitros, quando quiserem, sempre que os pais dos miúdos se portarem mal fora do relevado, eles podem
1: mostrar um cartão.
0: Agora,
1: também
0: há aqui uma questão: se o jogo, se isto for utilizado, podiam expulsar o pai do sítio, não é? Ele não assistia mais ao jogo. O jogo é suspenso.
1: Sim.
0: Ou seja, isto coloca, há uma responsabilidade imensa em cima dos pais.
1: Claro.
0: Que é, eles podem estragar o jogo do
1: podem estragar, podem acabar com o jogo.
0: Podem estragar com isso tudo, não é? Agora, isto vai acontecer onde? Nos escalões de formação das crianças entre os 7 e os 16 anos. Para purificar o ambiente nos jogos de futebol.
1: Para que o ambiente se torne melhor.
0: Vou dizer uma coisa, eu acho que isto às vezes devia acontecer nos jogos dos séniores também.
1: Mas os pais. Mas não são os pais que se portam mal, somos as pessoas.
0: O quê? Portou-se entrada muito forte, o jogo está suspenso, acabou-se, tudo para casa. Um minuto de jogo. Havia de ser lindo, imagina as pessoas.
1: Mas eu achei o máximo. Por acaso, a minha experiência de.
0: Enquanto mãe do futebol.
1: Enquanto mãe do futebol.
0: Peraí, fala-me disso.
1: Quando o meu filho.
0: Quando
1: jogava
0: dona Dolores do futsal.
1: Futsal. Era ótima, nós divertíamos imenso. Os pais bebíamos sempre uns copos durante uns jogos e aplaudíamos tudo.
0: Pois há quem tenha.
1: É, fazíamos tudo uma festa.
0: Há quem tenha bons copos e há quem tenha maus copos. Quem tem maus copos leva cartão preto. Olha, eu quero já agora dizer aqui: acho que devia haver, mesmo no futebol, devia haver uma espécie de um cartão verde ou rosa, uma coisa assim. Quando há uma coisa de fair play, uma coisa tipo.
1: Fair play, ou que.
0: E dás ali um cartão: olha, toma, portaste bem.
1: Muito
0: sim, senhor,
1: bem,
0: muito bem.
1: Menino.
0: Assim vale a pena vir trabalhar. Cartão preto para nós não há, atenção. Este programa não vai ser suspenso.
1: Até ver.
0: A nossa cabeça é que está meio suspensa, está assim lá em cima.

0: O Mundo ao Contrário dos Chutos e Pontapés. Na Rádio Comercial, agora vamos ter também o Mundo ao Contrário. Primeiro costuma ser o trânsito, depois o tempo. Vamos fazer precisamente ao contrário. 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
1: Eu começo por dizer que haverá mais nuvens no litoral oeste e há uma descida da temperatura no norte e no centro. Máximas 21 graus para Aveiro, 22 no Porto, 23 em Viana do Castelo, 25 em Leiria, 27 para Coimbra, 29 em Braga, Viseu e Guarda, Vila Real 30, Lisboa 31, Bragança, Santarém, Porto Alegre e Setúbal 32, Faro 34, 35 para Castelo Branco e 36 em Évora e Beja.
0: 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E agora, vamos saber do trânsito. 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Olá, Cláudia.
2: Olá, boa tarde. E nesta altura já com o trânsito demorado Lisboa-Almada na 25 de Abril, com a fila perto de Campo Lide. Há também trânsito lento no sentido inverso, a partir da Baixa de Almada em direção às portagens e ao início do tabuleiro. O acesso da A5 a partir da Cruz das Oliveiras, A5 para Cascais, com demora para Carcavelos, a partir da zona de Oeiras, tem a ver com um acidente e que está a condicionar o trânsito na chegada às portagens de Carcavelos. Há também trânsito demorado na segunda circular, até porque esta tarde há jogo em Alvalade e o trânsito já bastante intenso nas imediações, com as filas na segunda circular a partir do relógio para a zona do Campo Grande, no sentido inverso das Torres, em direção às Calvanas, saídas do Eixo Norte-Sul para a segunda circular e ligações a Telheiras, também com abrandamento. Nos acessos à cidade do Porto, por agora, é apenas a Avenida AEP, com abrandamentos nos dois sentidos, final da A3 para o Porto e a VCI entre as Antas e a A3, também nos dois sentidos.
0: Cláudia, obrigado e até já. 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Boa viagem, já a seguir Miles Smith e também Timbaland com o One Republic.
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0: Maroon 5 com Cardi B na Rádio Comercial. Daqui a pouco vamos saber o que se passa no mundo. É depois disto.
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0: Vamos ao essencial da informação na Rádio Comercial com Sandra Braga Fernandes. Boa tarde, Sandra.
1: Boa tarde. O crescimento da economia portuguesa este ano foi revisto em alta pelo Conselho das Finanças Públicas para 2,2%. Mantém a estimativa de 1,8% em 2027, é o que se pode ler em comunicado. O líder do PS quer saber como estão as reservas estratégicas de combustível em Portugal. José Luís Carneiro quer ainda respostas para informações sobre mobilização de 132 toneladas das reservas portuguesas para a França, mas também sobre compras de um tipo de crude que não tem aplicação como combustível imediato e que exige um tipo de refinação que não existe em Portugal.
2: Tivemos a informação de que o Estado português mobilizou uma parte das suas reservas estratégicas de energia para a França. Tivemos também a informação de que o Estado português estará a adquirir uma tipologia de crude que não tem aplicação enquanto combustível imediato. Exige um tipo de refinação que nós não temos sequer no país.
1: O líder socialista promete levar estas questões ao Parlamento. A Associação Portuguesa de Seguradores recebeu 224 mil participações devido ao mau tempo que atingiu o país no início do ano. 96% dos sinistros estão relacionados com particulares e estão regularizados. A Associação considera que é uma taxa de resolução bastante alta até agora. O presidente da Câmara do Porto faz balanço positivo da primeira semana da proibição de veículos pesados na VCI.
3: Acho que é um balanço extraordinariamente positivo, não é? Acho que está acima das expectativas, claramente. Acho que eu não conheço nenhum português que não esteja satisfeito com esta medida. É evidente que eu percebo que quem é camionista ou quem tem uma empresa desta área que eventualmente se sinta menos confortável com a medida, embora eu acho que a prazo vão perceber também que até para eles se calhar é melhor.
1: Pedro Duarte, a proibição de veículos pesados na VCI que não tenham como destino Porto ou Gaia vigora entre as 7 da manhã e as 9 da noite dos dias úteis.
0: 2 minutos depois das 7 na Rádio Comercial, vamos conferir o que se passa no trânsito, precisamente. 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

0: Acidente na segunda circular junto ao Estádio da Luz, em direção a Pinamanique, e trânsito demorado desde o relógio em direção a Sacavém. Há fila entre as Torres de Lisboa e as Calvanas. Abrandamento no eixo norte-sul, nas saídas para a segunda circular e Telheiras. Para a ponte 25 de Abril, há fila desde Campo Lide, e no final da A2 para a ponte a partir da Baixa de Almada. Na A5, fila entre a Ribeira da Laje e as portagens de Carcavelos, devido a acidente. No Porto, trânsito lento na Avenida AEP nos dois sentidos, na VCI entre o Mercado e Paranhos, e no final da A3 para a VCI.
1: Falámos de Paranhos mesmo no final do trânsito. Ok. Numa oferta, pensei que ias continuar.
0: Não.
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0: Marta.
1: Não.
0: 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Boa viagem com a Rádio Comercial. Passamos para o Sol à Chuva. Oferta ou moda já é.
1: Ainda vamos ter sol e calor em todo o país, mesmo com temperaturas máximas a descer, 21 graus é a máxima para amanhã, para Aveiro, 22 no Porto, 23 em Viana, 25 em Leiria, Coimbra 27, Braga, Viseu e Guarda 29, Vila Real 30, Lisboa 31, 32 em Bragança, Santarém, Porto Alegre e Setúbal, 34 em Faro, 35 em Castelo Branco e Évora e Beja 36.
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0: 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Já a seguir temos novidades do novo álbum dos U2, no ano em que eles celebram 50 anos de carreira. E vamos de resto ouvir a música nova dos U2. Quero só dizer que a música nova tem um título em português. O álbum tem título em português. O disco é todo cantado em português. Não, já não é. Essa parte é falsa. Mas pronto. tudo o resto é verdade.

0: verdade em português. Não, já não é. Essa parte é falsa. Mas pronto. tudo o resto é verdade. Vamos ouvir já a seguir.
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0: carnaval de luz quer dizer outra coisa em inglês.
1: Não, eles sabem o que é que significa.
0: Alguém gozou com eles.
1: Não, mas hoje estava a falar com alguém da editora que me disse isto e eu perguntei, como é a mesma artista, não trocaste tu press release do Zito com a da Anitta? Parece mais um disco da Anitta, não é? Mas não, então está confirmado que Carnaval de Luz é o novo disco do Zito, que tem um primeiro, tem um novo avanço, depois de Street of Dreams, que a Rádio Comercial tocou aí bastante, chama-se Silêncio. Portanto, está tudo em... Mas atenção que eles fazem um pouco de silêncio nesta
0: música. Vocês vieram passar férias ao Algarve?
1: Foi algo assim do género, sim. Ou estão cá ainda, não sei. Amanhã eles assinalam 50 anos de carreira e vamos ter novidades na Rádio Comercial à volta do Zil.

0: Holy Ghost.
1: Campo de Cristo de silêncio.
2: É meio português, meio espanhol, não é? Silêncio. Música nova dos U2 na Rádio Comercial. 13 de novembro é quando sai o álbum Carnaval.

0: 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Chuva de Amor com os Calema. Agora é chuva de parvoíce. Não, não é? Da cidade e de nervos, não é, Joana?
1: Já estou cheia de nervos.
0: Pois é, eu percebo.
1: Quando eu estou com nervos, o meu cérebro para.
0: Ah, isso vai ser um problema, então.
1: Pode acontecer aqui um desastre.
0: É que a Mariana Pinto tem um jogo para nos propor.
1: E não dava muito jeito desafiar. Que o teu cérebro parasse neste jogo em específico.
0: Não, vai ser agir se o cérebro
1: vai parar. Vai parar, vai parar de certeza. Quando eu estou sob pressão, eu bloqueio. Vamos jogar a um jogo, eu chamei-lhe nem sim nem não. O meu objetivo é que vocês digam, ao longo de uma conversa que eu vou ter, primeiro com o Diogo e depois com a Joana.
0: Ah, são duas conversas?
1: Sim, sim.
0: Ah, mas é que era uma
1: não, não, que é para tu sentires
0: dupla.
1: A pressão tem de estar em cada um de vocês individualmente.
0: Okay, uau.
1: E o meu objetivo é que vocês digam pelo menos uma vez, ou a

0: acreditar mais em ti. Tens de acreditar em ti.
1: Sim.
0: É os Joana.
2: Não!
3: Começa pelo. Olha, já começou.
0: Já está.
3: Meu Deus. Quer dizer, não quer jogar a isto. Pronto, já foi.
0: Então vamos
3: queres
0: a isto, Joana?
3: Ah, vais começar pela Joana, ok. Então vá. Então vá. Calma, Joana.
0: Quero fugir.
3: Ela está muito nervosa.
0: Vamos a isto?
3: Um, dois, três.
0: Como te chamas?
1: Joana.
0: Joana?
1: Joana.
0: Não é Carla?
1: Joana.
0: E em que dia fazes anos?
1: 29 de novembro.
0: 29
1: de novembro.
0: De novembro?
1: 29
0: não é de julho?
1: De novembro, 29 de novembro.
0: Olha, e gostas de fazer anos?
1: Gosto de fazer
0: costumas
1: anos.
0: Fazer, faz uma festa.
1: Festa, gosto de fazer anos.
3: Calma.
0: Com amigos?
1: Viva a festa!
0: Com amigos?
1: Com amigos,
0: família.
1: Amigos. Amigos e família. Quem quiser juntar-se, quem mas quiser não chegar por bem, não sei o quê.
0: Olha, gosto. Ah! Já está! Já está! Eu nem ia dar conta, já está! Joana, tu no fundo sabotaste-te porque foi. Tu estavas a falar tanto.
1: Parece que correu uma maratona.
3: É que o problema é que as

0: dar conta, já está. Joana, tu no fundo sabotaste, porque tu estavas a falar tanto, tanto, tanto.
1: É que o problema é que as pessoas ficam demasiado à vontade e depois corre, depois pode correr
0: mal. Eu estou nervosa, eu estava nervosa por ti.
2: Estou agora... aqui com o meu coração. Olha, eu posso morrer por tua causa, Mariana.
3: Olha que está grave.
2: Não acho isto bem.
1: Não, ninguém quer isso.
2: Diogo, o coração está aqui a bater.
0: Agora és tu.
1: Vou só pôr aqui, vou pôr aqui um som de derrota, porque em princípio é isso que vai acontecer, não é? Vamos lá então, bora.
0: Diogo, tudo bem?
1: Tá.
0: Dormiste bem hoje?
1: Dormi.
0: Sonhaste com alguma coisa?
1: A minha lembrança.
0: Tiveste algum pesadelo?
1: Não.
0: Ah, já disse não!
3: Vocês são péssimos!
0: O seu cérebro parou, Diogo!
1: Eu fiquei na minha lembrança. A minha lembrança.
3: Vocês são péssimos neste jogo!
0: Ganhei!
1: Vou dizer uma coisa, ainda tenho a música ainda está a tocar, repara. Foi tão mal, tão mal, tão mal, que eu perdi também, rapaz. Bom, amanhã outra vez, ouviste? Mariana!
0: Para mim tudo bem, amanhã outra vez.
2: Ai, que horror!
1: E a minha lembrança é que vamos ganhar.
2: Não gostei disto.
1: Não?
0: Joana, mas aguentaste muito tempo. Foi sim. Muito bom.
2: Sim, foi mais do que aquilo que eu imaginava.
0: Foi pior, foi quando disseste não.
1: Isso foi demasiado bom. É que nós, quando ficamos à vontade, é duas coisas. É quando nós estamos à vontade, corre mal. E quando ficamos demasiado à vontade, corre mal. Uma pessoa tem que estar ali. É um equilíbrio difícil entre tensão e cool.
2: Eu acho que corre sempre mal.
1: Destes dias voltamos a jogar. Nem sim, nem não. Pelo menos da diabólica Mariana Pinto.

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0: a partir da Baixa de Almada e o Eixo para Norte, entre Sete Rios e Telheiras. Há também abrandamentos no Porto, na VCI, entre Bom Jói e as Antas, e de Francos em direção à Rábida, no sentido inverso, a partir de Francos até à passagem pelas Antas, mantém-se demorado nos dois sentidos da AEP e no final da A3 em direção à cidade do Porto.
1: Cláudia, obrigado e já voltamos a falar. Até já. 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Todos os caminhos por estes dias vão dar à Feira Benacar na Benedita, na cidade do automóvel. Boa viagem! 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

0: Algo de mim?
1: De Pablo Aura, na Rádio Comercial. 17 minutos das 6, vamos ao Eu É Que Sei, o mundo visto pelas crianças. Até que hoje falo com os miúdos do Colégio Helen Keller, em Lisboa. É uma resposta para a qual eu tenho uma pergunta para a qual eu tenho uma resposta positiva hoje, percebes?
2: Ah, é? Afirmativa. Sim. Eu, por acaso, gostava de saber também esta.
1: Ah, eu sei.
2: A resposta a esta pergunta. Podemos adormecer em pé?
1: Podemos.

0: Podemos adormecer em pé?
1: Em pé podemos, vamos cair.
0: Se calhar não dá jeito, não é?
1: Podemos.
0: Então explica-me, como?
1: Estamos muito cansados e adormecemos.
0: Ora, já te aconteceu?
1: Não, mas é que pode acontecer.
0: E não há risco de cairmos?
1: Não.
0: Como é que adormecemos de pé? Conseguimos manter o equilíbrio?
1: Sim, com as pernas abertas e mantemos em pé.
2: Não dá, eu acho que o equilíbrio vai... Nós vamos cair para a cama e depois não dá.
1: Podemos dobrar.

0: cruzar as pernas e cair para o chão e partir a cabeça.
1: Pois isso não dá muito jeito. Se calhar é melhor não adormecer em pé.
2: Uma cena boa da estrinha aconteceu. Quando eu tinha tipo 4 anos, eu caía das camas e depois tipo nem sentia nada. Roubei e depois... Pá,
1: Nunca mais te aconteceu isso?
2: Sim, nunca mais. Mas fui muitas vezes quando eu tinha 4 anos.
1: Okay, mas estás bem?
2: Sim.
1: Ok, boa, fixe. Nunca adormeceste em pé?
0: Não.
1: E já viste alguém adormecer em pé? Já?
0: Eu sim.
1: É? Era uma criança? Era um adulto?
0: Não, era um adulto.
1: Pois. É mais comum nos adultos, sabem? Quando vocês forem adultos vão perceber. Vão adormecer muitas vezes em pé. Então adormecer em pé não dá?
2: Não, só dá... Podemos adormecer de lado,
1: okay,
2: para a esquerda, ou em frente, ou para trás, ou para sul, ou para norte.
3: Chegou ao seu destino.
1: De pé é que não?
2: De pé é que não.
4: Eu hoje passei o dia um bocado a dormir em pé, percebes?
5: Ah, mas é dormir em pé, não é dormir mesmo em pé, não adormeces mesmo.
4: Já adormeci.
5: Já adormeceste em pé? Sério?
4: Já falamos sobre isto. Foi encostado a uma coluna numa discoteca.
5: Ah, está bem.
4: Tá
5: pronto,
4: bem. Ah, está bem, está okay. Bem, não é? Claro, pois sim. Ah, encostados e não estava.
5: Perfeitamente normal.
4: Claro. Aliás, é por isso que elas estão lá, toda a
5: claro.
4: Gente sabe. Sim, é por isso que
5: já vai para a discoteca para dormir claro. Um bocadinho.
4: Então, e aquilo é muito bom, aquilo é. O tum, tum,
5: é,
4: tum,
5: é white
4: tum,
5: noise.
4: É white
5: às
4: noise.
5: É white
4: uma pessoa
5: noise.
4: Descansa imenso. Amanhã, à mesma hora, eu é que sei, com repetição das manhãs da comercial, um pouco antes das 6, das 7, das 8. Vou dizer das 9, das 10, das

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0: Daqui a pouco a adivinha da Joana na Rádio Comercial, já a seguir os Tame Impala e agora mesmo Sandra Braga Fernandes para a edição das 6. Sandra, boa tarde.
1: Boa tarde, começamos por conferir o mapa dos incêndios. A2 a concentrar mais meios, avança o comandante Paulo Santos, oficial de operações da Proteção Civil.
2: Nós temos dois incêndios significativos, um na região de Coimbra, na freguesia de Almalaguês. No local temos 416 operacionais, apoiados por 118 veículos e 12 meios aéreos. Mais a sul, no concelho de Silves, São Marcos da Serra, temos um incêndio rural também, envolvendo 120 operacionais, 34 veículos, apoiados por 6 meios aéreos.
1: No fogo registado

0: mas sem gravidade.
1: Ao todo, mais de 700 operacionais combatem as chamas pelo país a esta hora. A Ministra do Ambiente e Energia confirma que Portugal enviou parte das reservas estratégicas de combustível para a França, tal como tinha revelado o Secretário-Geral do PS, mas diz que é uma consequência do encerramento da refinaria de Matosinhos. Maria da Graça Carvalho garante que Portugal não está a abastecer França.
2: Portugal tem 132 mil toneladas de crudo armazenado em França, mas gostava de salientar que este crudo é a propriedade do Estado português e pode ser mobilizado a qualquer momento por decisão do governo. E só pode ser utilizado pelo nosso país por decisão do governo. Portugal não enviou combustível para abastecer França. Isso é uma ideia completamente errada.
1: A ministra acusa o líder socialista de causar pânico. A Associação Portuguesa de Seguradores recebeu 224 mil participações devido ao mau tempo que atingiu o país no início do ano. 96% dos sinistros relacionados com particulares estão regularizados.
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4: Devido ao acidente na Cril, junto à zona comercial de Odivelas, sentido Sacavém-Algés, há fila desde o túnel do Grilo, no sentido contrário, fila entre a Pontinha e Olival Basto, filas na segunda circular do relógio para o eixo norte-sul, em direção a Sacavém, entre as Torres de Lisboa e o Radar, e depois no acesso da Encarnação para a Cril Norte, abrandamento no IC19, entre Alfragide e Amadora, sentido contrário, em direção a Pinamanique. Para a Ponte 25 de Abril, há fila a partir de Campolide, sentido contrário do eixo entre Sete Rios e Telheiras e também no final da A2 para a Ponte 25 de Abril, a partir da Baixa de Almada. No Porto, trânsito lento na VCI, entre Monjoia e as Antas e de Francos para a Furada, sentido contrário há fila entre o Nó de Francos e as Antas, demora na Avenida EP nos dois sentidos e final da A3 para a VCI desde o Nó da A4.
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4: Sol, algumas nuvens no litoral oeste e temperaturas a descer no norte e no centro. Máximas para amanhã, 21 graus em Aveiro, 22 no Porto, 23 em Viana, 25 em Leiria, Coimbra 27, Braga, Viseu e Guarda 29, Vila Real 30, Lisboa 31, 32 para Bragança, Santarém, Porto Alegre e Setúbal, 34 em Faro, 35 em Castelo Branco e 36 em Évora e Beja.
3: Que calor, não é?
4: Muito calor.
3: Muito calor. 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
3: 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A seguir, Tame Impala, daqui a pouco a adivinha da Joana.
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15: Já se faz tarde. Eu sou paciente?
16: Sim. De uma forma geral, é.
15: Sim. Vocês não me conhecem.
16: Não. Eu sei que tens os teus momentos. Mas tu aqui para nós és uma pequena sonequinha.
15: Porque eu nem sei se isto é um elogio ou se isto é o maior insulto que já me fizeram.
16: É um...
15: Tipo, tu não serves para nada, és uma pessoa que...
16: Não foi isso que eu disse. Não, às vezes estás no teu cantinho.

0: fraco o coração. É fraco o coração. 6:16, está na hora da adivinha da Joana.
1: Vamos a isso, segundo um inquérito recente.
0: Estás demasiado entusiasmada.
1: Não, eu acho que isto é fácil. Eu acho que isto é muito fácil, estou muito contente.
0: Claro que sim.
1: Segundo um inquérito recente, o que é que 11% das crianças gostariam de ser quando crescessem? O que é que elas responderam?
0: Um inquérito recente?
1: Sim.
0: E apenas 11%? Isso é muito pouco, não é? Podemos retirar já as
1: perguntas. Para as crianças. Então o que é que esta é quando fores grande? E 11% responderam o quê?
2: Sim, 11% é pouco. É portanto, pouco. Influencer não é.
0: É, podemos retirar influencer, youtuber.
2: Sim, não é nada disso.
0: Essas coisas podem ir todas.
1: Os miúdos querem
0: futebol,
1: ser influencer agora.
2: Querem.
0: Mas se calhar outras coisas. Podem querer ser polícias, não é?
2: Uhum. Astronauta.
0: Polícias. Havia muito na nossa altura.
2: Sim. Pois é.
0: Eu queria ser detetive. Quando era miúdo.
2: Detetive?
0: Sim.
3: Querias?
0: Queria.
2: Mas desde não. Vias o Diogo como detetive, eu não via.

0: resolver este caso.
1: Detetive de quê? De crimes?
2: Então, há outros detetives?
1: Não, pode ser aqueles detetives privados que
2: não,
1: descobrem
2: um
1: traições.
2: Não, isso não, isso não tinha graça.
1: Pois
2: é. Yeah, tu és mais os detetives privados das traições, pois é.
0: Agora trabalhas no computador.
2: Não, era um detetive.
1: Sim, é o Instagram.
0: O Instagram é este detetive.
2: Ai, adoro os dias. Eu gostava de ver tu como detetive, por acaso. A descobrir os crimes que tu próprio tinhas praticado.
1: Não, isso também era capaz.
2: Quem é que me roubou o telemóvel? Que... Ah, está aqui dentro do frigorífico, curioso.
1: Mas eu não podia ser detetive daqueles que vão atrás das pessoas, porque eu não sou.

0: transformei-me, eu era para ser detetive, não é? Transformei-me num detetive de adivinhas.
1: Agora és de adivinhas.
0: É isso que eu faço.
1: Mas também és muito bom. Não.
0: Ninguém disse que eu ia ser bom também no outro. Enfim, para quê? Para quê, é verdade, não é? Para quê?

0: Super Estrela da Aitana. Antes de voltarmos à adivinha da Joana. São 6h28.
1: Então, segundo um inquérito recente, o que é que 11% das crianças gostariam de ser quando crescessem? O que é que eles responderam?
0: Não falta aqui, são profissões. Acho que a resposta é astronauta. Não é comum, mas é também algo que as crianças falam. E como a porcentagem não é assim tão grande quanto isso, deixa lá ver. Vão chegar muitas mensagens, entretanto, não tinha visto. Há umas respostas de jogador de futebol. Há quem diga especificamente Cristiano Ronaldo. Não querem ser jogadores de bola, querem ser o Cristiano Ronaldo.
1: Pois, se é para ser, tem que ser o melhor.
0: Pois, gosto de... A nossa ouvinte Alzira pensou bem, disse... ser agricultor, hoje em dia só querem ser gamers e youtubers, portanto haja uns que querem ser agricultores.
1: Ai sim, e a nossa agricultura agradece.
0: Agradece. Boa, eu gosto quando se fala das entidades.
1: Sim,
0: agricultura, como se a agricultura agradece.
1: Temos de falar por ela.

0: esta adivinha a dizer que era muito fácil.
1: Sim.
0: Mas eu não percebo porque é que é fácil. Eu não sou, é?
2: Olha, vocês estão a ver mind games onde não existem. Eu só estou a dizer que é uma bonita profissão. Eu gosto. É uma profissão.
1: É uma bonita profissão. Okay.
0: Mas, e a resposta certa é uma bonita profissão, Joana?
1: São todas.
2: Uma profissão também necessária.
0: Digna. Necessária. Eu já tenho resposta.
2: E uma profissão que convém que seja bem feita.
1: Ok, boa. Boa ajuda.
3: Olá, Joana, olá, Diogo.
2: Olá.
3: 9%, eu acho que querem ser polícias ou bombeiros. Ah. Beijinhos.
1: As fardas e os chapéus, não é? As fardas e os chapéus assinalados.
2: Sim, e salvar pessoas.
1: E salvar pessoas, obviamente.
4: Olá, Diogo, olá, Joana.
2: Olá.
4: 11% é pouco.
2: É.
4: O meu filho tinha um gosto muito peculiar quando era pequenino e eu acho que essa é a resposta de hoje. Querem ser homens do lixo.
0: Oh, wow.
1: Lá está, é um trabalho que tem de ser bem feito.
2: Exato, e tem de ser

0: Gostas muito de piloto.
1: Gosto que façam um bom trabalho, era isso que eu ia dizer.
2: Ah, é importante que façam um bom trabalho.
0: Pois é,
2: está bem visto.
0: Isso é necessário.
1: Pronto, está bem, é piloto.
2: É piloto, querem ser pilotos. Está tudo bem, pronto, olha. Boa sorte com esses sonhos, exato. Oh,

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1: A Rádio Número 1 de Portugal, vamos conferir o trânsito. 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Cláudia.
2: Está demorado ainda em direção ao Campo Grande, acessos ao estádio de Alvalade, devido ao jogo da seleção mais logo. Há trânsito demorado do lado do aeroporto, atrás na Autoestrada do Norte, a partir de São João da Talha, e do lado de Benfica, desde Pinamanique, vai também afetando a fila na parte final do IC19, a partir de Alfragide. Há demora no eixo Norte-Sul, a partir de Sete Rios, para a segunda circular, e está preenchida também a calçada de Carris de Odivelas para o Lumiar, acesso ao estádio e ao eixo Norte-Sul, com demora ainda nas ligações Lisboa-Almada na 25 de Abril a partir de Campo Lido e acesso à 5 em Monsanto. Há lentidão para Cascais entre Caselas e o estádio, a marginal mais demorada de Cascais para Lisboa esta tarde entre Passo de Arcos e Caxias por causa de acidente. Há ainda dificuldades na Cril de Camarato para o túnel do Grilo por causa de acidente. O acesso de Loures a 8, Frielas para a Cril preenchido, e atenção à zona de Loures perto do Infantado, a Nacional 115, com trânsito demorado por causa de acidente. No Porto, filas nos dois sentidos da AEP, na A3 para o Porto e para a A4, e na VC ainda se para do Mercado para a A3 e de Francos para a Ponte da Arrábida.
1: Cláudia, estamos conversados, beijinhos
2: até
1: e até amanhã.
2: Beijinhos.
1: Obrigado. 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

0: Na Rádio Comercial, a 15 minutos das 7 e mesmo no final deste Já Se Faz Tarde. Olha, Joana, para o final fica uma estreia, percebes? Vamos fazer uma estreia exclusiva para o final do Já Se Faz Tarde de hoje.
1: Sim.
0: Amanhã voltamos às 4, depois das 7, a Margarida, a Mariana.
1: Margarida. Porquê Margarida?
0: Porque ela acaba de fazer aquele jogo de ensino, não. Mariana Pinto para lhe dar a melhor música sempre. E para o final, a música nova do São Pedro, que só vai estrear à meia-noite. Mas nós já temos.
1: Nós já temos, então, e vamos mostrar.
0: Vamos desarrumar um bocadinho isto.
1: Somos amigos do São Pedro, por isso é que está sempre sol.
0: Ok, percebo. Sou entidades diferentes também, mas entidades. Chama-se Desarrumada, é para ouvir agora na Rádio Comercial. Até amanhã.
1: Até amanhã.

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0: E está na hora. Vamos a mais uma edição das notícias com a Sandra Braga Fernandes. Bora lá.
1: Boa tarde. O Parlamento rejeitou hoje todas as 14 iniciativas para mitigar o aumento do custo de vida, incluindo os projetos do Chega para descer o IVA dos combustíveis e de bens alimentares, também a resolução do PS sobre o mesmo tema. Ora, frente à Assembleia da República e por causa do aumento do custo de vida, a crise na habitação, também à manifestação da plataforma Casa para Viver, a partir desta hora há uma vigília frente à Assembleia. O porta-voz da plataforma, André Escoval, diz que a habitação em Portugal continua a ser um problema.
2: Nos últimos 10 anos tivemos aumentos dos valores da renda superiores a 100%. Estes números têm vindo a acelerar, inclusive, nos últimos anos, e já nos primeiros trimestres deste ano tivemos aumentos de cerca de 15%. É uma situação que está incomportável, porque os salários não pagam as rendas que são cobradas hoje no nosso país, e deste ponto de vista, as medidas que o Governo vai tomar intensificarão este aumento de preços. Estamos recordados que foi este Governo que disse que rendas moderadas no nosso país eram 2.300 euros e era para aí que devíamos caminhar, e as medidas que diz agora tomar é para concretizar isso mesmo.
1: A vigília frente ao Parlamento começa agora. Mais de 400 operacionais combatem por esta hora um incêndio de grandes dimensões na povoação de Almalaguês, no concelho de Coimbra. Há registro de um bombeiro com ferimentos ligeiros. As chamas estão no limite com o concelho de Miranda do Corvo. O alerta foi dado por volta das 3:30 da tarde. Jorge Jesus estreia-se hoje como selecionador nacional. O primeiro jogo frente à seleção ao País de Gales. Jesus ainda não se estreou, mas já tem um recorde em vista, quer ser também já ganhar a Liga das Nações. Em Alvalade o jogo começa às 7:45, domingo, segunda jornada da Liga das Nações, será na Noruega.
0: Obrigada, Sandra. Agora vamos saber como está o trânsito com a Cláudia Macedo. 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Olá, Cláudia.
3: Olá, Mariana, muito boa tarde. Nesta altura ainda temos o trânsito demorado nas ligações à segunda circular, precisamente por causa do jogo da Seleção Nacional. Mais logo, a fila para chegar do lado do aeroporto, ainda com paragens a partir das imediações da Encarnação e até às saídas para o estádio, no sentido inverso, a partir do nó de Pinamanique, vai afetando a parte final do IC19, também a Cril, do lado da A5, há demora no eixo norte-sul para a segunda circular, muito perto de Campolide, e há também ainda dificuldades nas ligações da Calçada de Carriche ou de Velas Lumiar para fazer as ligações ao Eixo e ao Estádio de Alvalade. Para a Ponte 25 de Abril, fila perto do Aqueduto, acesso da A5 em Caselas, entre Caselas e o Estádio para Cascais, e a marginal entre Oeiras e Caxias nos dois sentidos, mas já com o acidente resolvido, de Cascais para Lisboa. Há acidente na Cril, no nó de Camarate, a fila começa em Sacavém, há um também para chegar ao Trancão com demora por causa de acidente, e acidente na Nacional 115 em Louros, a demorar o trânsito junto à rotunda do Infantado. Só dizer que no Porto ainda há abrandamentos nos dois sentidos da AEP e também na VCI, principalmente entre Francos e o tabuleiro da Ponta Rápida.
0: 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E eu estou prontíssima para lhe fazer companhia nesta noite de quinta-feira. Olá, seja bem-vindo à Rádio Comercial. Eu sou a Mariana Pinto, vou estar consigo até às 10 da noite e seguimos agora para 40 minutos de música seguida aqui na Rádio Comercial. Começamos com Ed Sheeran, esta chama-se A Little More.

Temper City, aqui na Rádio Comercial. E se está no trânsito neste momento, olhe, muita coragem, porque eu estou a lidar pela primeira vez, não esta semana, estou aqui consigo até mais tarde, mas desde que comecei a fazer a produção do Já Se Faz Tarde, que

percebo. Ai, é muito difícil, portanto, olha, força, não se irrite, não se enerve, que não vale a pena também. Portanto, coragem, fica com a Rádio Comercial, que eu estou aqui para lhe fazer companhia, ok? Stefan Sanchez, agora, toca na Rádio Comercial, bom regresso a casa. Já.

0: a Bárbara Tinoco aqui na Rádio Comercial. Eu sou a Mariana Pinto, estou consigo até às 10 e não saia daí porque, meu Deus, eu adoro quando passo Bruno Mars aqui na rádio, fico tão contente. Vem aí, Bruno Mars com When I Was Your Man, toca já já depois disto.
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0: está confirmadíssimo. Vamos ter no próximo ano Somber no Nós Alive. Aponte já na sua agenda, por favor. Dia 10 de julho. 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É que eu não aponto nada e o que é que acontece? Eu esqueço-me de tudo. É de concertos, é de consultas, sei lá, é a inspeção do carro. Portanto, aponte, ok? Dia 10 de julho, vamos estar todos no Nós Alive para ver Somber pela primeira vez em Portugal. Já a seguir voltamos à música. Vem aí a Katy Perry.
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0: Boa noite, está com a Rádio Comercial. Boa quinta-feira e vamos a mais uma edição das Notícias. Está na hora com a Sandra Braga Fernandes.
1: Boa noite. Portugal e País de Gales jogam a esta hora em Alvalade para a primeira fase da Liga das Nações. Para já 0-0 no marcador. No início, a seguir aos hinos.

0: É a Adele, aqui na Rádio Comercial. 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Já a seguir, a Avicii aqui na Rádio Comercial.
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0: Back into Love. Eu adoro esta. É a música nova da Áurea a tocar aqui na Rádio Comercial. E não saia daí, porque olha, já a seguir temos música nova também de Passenger, temos Expensive Soul. É já depois disto.
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1: O dia começou com um alerta da CIA. De acordo com o jornal espanhol El Mundo, a Agência Central de Inteligência avisou que a Rússia pode estar a preparar um ataque com drones. Drones de alcance de 600 quilómetros a Espanha, França ou Itália. A ministra do Ambiente confirma que Portugal enviou partes das reservas estratégicas de combustível para a França, como tinha dito o secretário-geral do PS. Mas diz que é uma consequência do encerramento da refinaria de Matosinhos. Maria da Graça Carvalho garante que Portugal não está a abastecer França.
2: Portugal tem 132 mil toneladas de crudo armazenado em França, mas pode ser mobilizado a qualquer momento por decisão do governo e só pode ser utilizado pelo nosso país. Portugal não enviou combustível para abastecer França. Uma ideia completamente errada.
1: A ministra do Ambiente e Energia acusa por isso o líder socialista de causar pânico. E o preço dos combustíveis deve descer na próxima semana. De acordo com o site Contas Poupança, o gasóleo pode descer 7,5 cêntimos por litro e a gasolina 3,5 cêntimos. Isto quando ainda não se sabe se o governo desce ou mantém o ISP. A tarde foi marcada por incêndios, um dos mais significativos lavrava na povoação de Almalaguejo, no concelho de Coimbra. Pelo menos um bombeiro sofreu ferimentos ligeiros. Ficámos também a saber, esta quarta-feira, que o Grande Prémio de Portugal vai manter-se no calendário do Mundial de Motociclismo de Velocidade, pelo menos até 2029. O anúncio foi feito pelos organizadores do MotoGP em Portugal. E a Seleção Nacional de Futebol está a jogar, neste momento, frente ao País de Gales, para a Liga das Nações. É o primeiro jogo de Jorge Jesus como selecionador nacional. E é com 72 anos o treinador mais velho a dirigir a Seleção Nacional. No domingo, Portugal joga na Noruega. Estas e outras notícias no nosso site. Boa noite, até amanhã.
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3: É isso mesmo, está com a Rádio Comercial comigo. Eu sou a Mariana Pinto, vou estar por aqui até às 10 da noite, agora com Teddy Swims. Tenha uma ótima noite de quinta-feira.

É a Lady Gaga e o Bradley Cooper aqui na Rádio Comercial. 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Agora, na Rádio Comercial, voltamos à música Ed Sheeran com Camera. Tenha uma boa noite.

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Edição de quinta-feira, aqui na Rádio Comercial. Melhor música sempre, em casa, no carro, em todo lado. Amanhã, às show me the money, são 40 mil euros que vão sair a alguém. É prémio garantido, portanto mais vale participar, não é? Nunca sabemos. Para já, 40 minutos non-stop, a começar com Miles Smith e depois...

Sara Correia, aqui na Rádio Comercial, nesta emissão arrojada de quinta-feira, e também na Super Boca Arena, dias 7 e 8 de dezembro, dois concertos que vão ser extraordinários, acredito naquilo que eu lhe estou a dizer. 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

Eu acho que esta é uma das rainhas do karaoke, tenho a certeza absoluta. Não há quem não cante este A Thousand Miles. Vanessa Carlton aqui na sua rádio comercial. Melhor música sempre em casa, no carro, em todo lado, para todo mundo, através do nosso site radiocomercial.pt. É também no nosso site que pode conferir todas as nossas rádios digitais. Tem uma rádio rock e agora, de regresso à antena da rádio comercial, também o Rock Night, aos sábados à noite, comigo e também com o Diogo Beja. O Diogo inaugurou esta nova temporada de Rock Night na semana passada. O próximo é meu, sábado, a partir das 8 da noite, aqui na Rádio Comercial. Agora a Billie Eilish.

0: 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Atenção que amanhã é sexta-feira, já falamos sobre o Show Me The Money, já a seguir hoje 4h30 com o Luís Trigacheiro.
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Chama-se Always, Gavin James na comercial. Muito obrigada pela companhia desse lado. Até à uma ainda estamos juntos nesta emissão arrojada. 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Já a seguir, Pablo Alborán.

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0: São as vertigens do Zarco, aqui na sua rádio comercial. Melhor música sempre, em casa, no carro, em todo lado, e também a melhor música portuguesa. Tivemos uma grande perda esta semana do nosso querido Jorge Palma. Vai ser homenageado no sábado, depois de amanhã, no programa Enquanto Houver Estrada para Andar, que é precisamente o título de uma música, uma das mais conhecidas do Jorge Palma. Pedro Ribeiro vai cá estar a partir das 8 da manhã e durante 2 horas vai celebrar consigo e com todos nós o Jorge Palma. 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E pronto, sábado, a partir das 8 da manhã, Enquanto Houver Estrada para Andar, especial homenagem ao Jorge Palma. Já a seguir, a Rihanna. 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

0: noite é com ela, Ana Isabela Rocha, na Rádio Comercial.
1: Uma vez mais, boa noite com a Comercial. Eu gosto muito que esteja desse lado. Até à uma, continuamos juntos. Emissão arrojada de quinta-feira para lhe dar a melhor música. Já a seguir com aquela que foi a primeira confirmação para nós a Live 2027, os Tame Impala, vem acompanhados da Jenny.

Continuação de uma ótima noite ao som dos Imagine Dragons aqui na sua rádio comercial. A melhor música sempre em casa, no carro, em todo lado. Amanhã, sexta-feira, dia 25, os U2 celebram 50 anos de carreira. E nós, claro, não podíamos deixar passar esta efeméride, não é? Então na próxima semana vamos ter um programa muito especial, durante a semana, sempre às 10 da noite, com o nosso Vasco Palmeirim e produção da Patrícia Pereira, para precisamente revisitar a carreira dos U2, para percebermos como é que tudo aconteceu e como é que tem acontecido ao longo destes 50 anos. É um especial U2 aqui na Rádio Comercial, para acompanhar sempre às 10 da noite. Agora, Alex Warren.

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Perry. São considerados a maior banda de tributo do mundo aos Linkin Park. Eles são mesmo, mesmo, mesmo muito fiéis à banda original. Eu tenho a certeza que vai adorar. Eu também lá vou estar em DJ set, Ana Isabela Roja, consigo, antes do concerto dos Hybrid Theory. Radiocomercial.pt para saber tudo. Agora, Olivia Rodrigo, chama-se Stupid.

0: É nova do Alex Warren aqui na Rádio Comercial, chama-se Emerald Eyes, a melhor música sempre em casa, no carro, em todo lado. Estreou na emissão do comercial quando nós estávamos no Festival do Crato, eu e o Wilson Orraso, e estreámos esta música precisamente à meia-noite do dia, não é? Em que ela estreou, e ficou-nos logo muito no ouvido. Daqui a pouco tem mais 40 minutos sem pausas com a Carolina Torres, a partir da 1 da manhã. Para já, o Fernando Daniel.
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0: O Wiz Khalifa com Charlie Puth aqui na Rádio Comercial. Melhor música sempre, em casa, no carro, em todo lado. Eu mal posso esperar que chegue sábado para o meu Rock Night a partir das 8 da noite. É um regresso aqui à antena da Rádio Comercial com o melhor do rock. Eu sei que vai gostar muito. Acompanhe-me. Até lá, pronto, ainda regresso logo às 10 da noite aqui à emissão Arrojada da Comercial. Um beijinho muito grande e daqui a pouco, depois da 1 da manhã, a Carolina Torres consigo. A seguir, Somber, ele que vai estar no Nós Alive para o ano.
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